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1: Bom dia, são 6 horas, agora notícias. 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
2: Os bombeiros franceses dizem que vai demorar até os incêndios ficarem controlados. Diogo Miguel Pereira.
3: Falam em semanas ou até mesmo meses para que as chamas em França fiquem controladas na totalidade pelas autoridades e os incêndios possam depois ser extintos. Também em Espanha a situação ainda está fora de controle, ainda assim o cenário hoje é melhor em relação àquilo que foi registado no dia de ontem. O primeiro-ministro britânico quer restringir o acesso às prestações sociais. É preciso apertar as regras, diz, caso contrário, a segurança social britânica poderá entrar em colapso. A Galp anunciou lucros superiores a 800 milhões de euros, é um aumento superior a 40% em relação aos primeiros 6 meses do ano passado.
2: Agora estão 24 graus em Lisboa, 26 em Coimbra, 27 no Porto, 29 em Faro, nas Ilhas, 22 graus no Funchal, estão 21 em Ponta Delgada. As notícias, edição de Diogo Miguel Pereira.
3: O incêndio na região francesa de Gironda ainda não foi estabilizado e os bombeiros no local dizem que há menos focos ativos do que ontem. Ainda assim, nos arredores de Bordeaux, a situação continua complicada. Esta manhã, numa entrevista, a Federação Francesa de Bombeiros avisou que, no limite, Gonçalo Costa Martins, este incêndio pode mesmo levar meses até que seja extinto.
4: Semanas ou até mesmo meses, como disseste, o incêndio até pode ficar controlado, mas o tenente-coronel David Anotel, da Federação dos Bombeiros de França, avisa que vai levar tempo.
5: O incêndio vai continuar durante muitas semanas, provavelmente vários meses, antes de poder ser declarado extinto. A intensidade vai diminuir, é certo. Não será contido durante vários dias, mesmo nas melhores condições possíveis, pelo que é difícil prever dar uma estimativa em termos de horas ou número de dias. Primeiro esta etapa inicial, depois um incêndio controlado, depois um incêndio totalmente extinto, mas não antes do início do ano letivo.
4: O porta-voz dos bombeiros de Gironda fala num tempo mais favorável, foi o que disse por sua vez em declarações à agência France Press. O incêndio de Gironda no sudoeste de França é o que continua a levantar mais preocupações. Diz que não podemos dizer que o incêndio esteja estabilizado, embora assinale algumas melhorias. Já esta manhã o ministro da Economia falou de mais de 13 mil empresas evacuadas em Gironda e já foram quase 220 mil pessoas que tiveram de deixar as suas casas.
3: A situação dos incêndios em França, incêndios que poderão demorar semanas ou até meses, consideram os bombeiros até que estes incêndios sejam extintos. Para esta hora, o presidente francês está em uma reunião com vários ministros, estão a discutir a discussão dos incêndios em França. Foi uma reunião que começou há cerca de uma hora. Quanto aos portugueses, o secretário de Estado das Comunidades, contactado pela Antena 1, diz não ter para já a indicação de pedidos de ajuda por parte dos portugueses afetados pelos incêndios em França, incêndios que causaram também já bastante destruição. Mais perto aqui de Portugal, em Espanha, o governo espanhol avisa que pode começar amanhã a quarta onda de calor no país. Este verão, a ministra da Transição Climática, Sara Axen, fala de um risco de incêndio ainda muito alto que se vive no país.
6: Lanço uma chamada de atenção, uma vez que constatamos que a partir de amanhã o risco de incêndio será muito elevado em todo o território. Temos os dados da Agência Espanhola de Meteorologia que indica que amanhã terá certamente início uma nova onda de calor em Espanha, a quarta desde o início do verão. Por isso, peço precaução neste contexto.
3: As temperaturas altas vieram para ficar em vários países europeus. Espanha não está a escapar também a essas ondas de calor. O país lida com vários incêndios. Madrid, Ávila e Toledo já tiveram 77 mil hectares de terra queimada. O comandante da Força Portuguesa em Espanha, David Lobato, disse à Antena 1 esta manhã que, apesar das dificuldades no terreno, os trabalhos estão a decorrer favoravelmente. A última noite foi positiva para os bombeiros.
7: Os trabalhos estão a decorrer favoravelmente, mas a extensão é extremamente grande, temos muitos trabalhos de consolidação. Durante agora amanhã estamos a verificar que não existe teto. Quando eu digo não existe teto é que o fumo não está a conseguir sair. Logo, os meios aéreos também não têm a visibilidade para atuar, não há condições de segurança. nos veículos, sim, pela orografia que temos, estamos a falar de escarpas bastante acentuadas e não há capacidade de colocar veículos, só material, homens e material a pé, que é aquilo que temos vindo também um bocadinho a fazer.
3: Foi o ponto de situação deixado esta manhã à Antena 1 por David Lobato, comandante da Força Portuguesa em Espanha. Há um contingente português que está a ajudar as autoridades espanholas neste combate aos incêndios. São incêndios que duram já há vários dias em Espanha. Também França e Itália, por exemplo, lidam com vários incêndios. Ouvido esta manhã no Ponto Central, Domingos Xavier Viegas é professor da Universidade de Coimbra e diretor do Centro de Estudos de Incêndios Florestais desta universidade, alertou que as alterações climáticas, especialmente nestas regiões da Europa, estão a contribuir para que existam então estes grandes incêndios em zonas que até agora costumavam escapar às chamas.
8: Em todos os cenários que nós temos da alteração climática e social no futuro, indicam que vamos ter condições piores, mais numas regiões do que noutras. Claramente no sul da Europa, portanto na zona mediterrânica, o perigo de incêndio vai agravar-se, digamos, significativamente, mas também no centro e norte da Europa, sobretudo em termos relativos. Ou seja, enquanto nós já estamos habituados ao perigo de incêndio, há países que ainda não estão devidamente preparados e vão estar sujeitos a ele nos próximos anos. O que estamos a ver neste ano é incêndios ocorrerem em regiões onde não havia incêndios graves nos últimos anos.
3: Declarações de Xavier Viegas, neste ponto central aqui de Antena 1, abordou também os mais de 300 mil deslocados entre França e Espanha devido aos incêndios. O especialista questiona-se como reagiria Portugal numa situação semelhante.
8: Eu tenho refletido sobre o que se está a passar, por exemplo, em França e Espanha, em que estão a deslocar centenas de milhares de pessoas, portanto não são dezenas nem milhares apenas, são centenas de milhares, segundo creio, já vão entre 300 a 400 mil pessoas deslocadas. Uhum. Quer dizer que as autoridades estão cientes que o incêndio é já difícil ou impossível de combater e que não há nada a fazer senão retirar as pessoas. E estamos a falar não de aldeias, mas de vilas e cidades e algumas grandes cidades. E nesse sentido eu penso, se algo semelhante vier a ocorrer em Portugal, como iremos reagir, como é que irá reagir a nossa população e como irão atuar as nossas autoridades.
3: O diretor de Centros de Estudo de Incêndios Florestais da Universidade de Coimbra, Domingos Xavier Viegas, ouvido esta manhã no Ponto Central da Antena 1, dá conta ainda de que em Espanha e França os chamados fogos de sexta geração levaram a que as chamas atinjam, por exemplo, os 50 metros de altura em algumas ocasiões. Abrem hoje as inscrições para a época especial de exames. As candidaturas começam esta segunda-feira, terminam apenas na sexta. Estes exames do ensino secundário vão ser feitos de 3 a 8 de setembro. É uma época especial destinada a todos os alunos para compensar os atrasos na correção digital dos exames nacionais. Mesmo quem faça a segunda fase dos exames poderá também concorrer para esta época especial e fazer estes exames. A Galp registou um lucro de 812 milhões de euros no primeiro semestre deste ano. Foi o que anunciou esta manhã a empresa petrolífera em comunicado. Este lucro mostra que há um crescimento de 44% em relação àquilo que a Galp lucrou nos primeiros seis meses do ano passado. Diz a Galp que ganhou mais este ano devido à produção de petróleo no Brasil e também com a cotação do preço do barril de Brent. O barril está a ser negociado em cerca de 90 dólares. Ora, isso traduz-se atualmente em preços a rondar os 2 euros em Portugal. O gasóleo hoje custa mais 9 cêntimos em Portugal do que custava ontem. A gasolina está a custar por litro mais 3 cêntimos. O primeiro-ministro britânico quer restringir o acesso às prestações sociais. Andy Burnham anunciou uma reforma do sistema de apoio social, incluindo cuidados a pessoas dependentes e com deficiência, e admitiu que é preciso apertar as regras das condições de acesso às prestações para conter o aumento da despesa pública. Na primeira entrevista que deu, desde que chegou ao cargo de primeiro-ministro, Andy Burnham explicou à BBC que vai investir todo o capital público para impedir que a segurança social britânica entre em colapso.
9: I will go as quickly as I can on the reform of social care.
5: Tentarei fazer reformas nas prestações sociais o mais depressa que puder. Um sistema totalmente novo leva muito tempo a pôr no terreno. Acho que há reformas a implementar até às próximas eleições. As prestações sociais levam milhares de milhões e é dinheiro que a Segurança Social nunca mais vai recuperar. Vamos fazer mudanças. Não vou tomar decisões contrárias às que sempre defendi. Não vou sair deste cargo sem que sejam implementadas mudanças. Se não o fizermos, o sistema de segurança social entra em colapso.
9: If we don't do it, the NHS will collapse.
10: Declarações do primeiro-ministro britânico Andy Burnham numa entrevista à BBC, a primeira entrevista que deu desde que foi empossado como primeiro-ministro, com este endurecimento das condições de acesso a determinadas prestações para que possa incentivar mais beneficiários a regressarem ao mercado de trabalho.
1: Este espaço informativo é fornecido total ou parcialmente pela RTP Antena 1, a rádio pública do Estado português.
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1: Períodos de céu nublado com abertas para hoje. O vento vai superar até 10 milhas por hora. A umidade deverá estar acima de 65% durante o dia e ultrapassar os 90% à noite. Temperatura máxima hoje prevista para a área de New Bedford, próxima dos 80 graus.
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1: No gráfico das marés para hoje, a primeira baixa mar foi por volta da 1 da manhã, a seguinte será ao meio-dia e meia, a primeira maré alta às 7h15 da manhã e a seguinte praia-mar às 7h40 da tarde. Hoje o nascer do sol foi às 5h33. O pôr do sol será às 8h05 da tarde.
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1: Meus amigos, bom dia, bem-vindo ao programa desta manhã do dia 27 de julho. Este é o programa Bom Dia, que vai continuar consigo até às 10 da manhã.

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E aí está mais uma semana, espero que fique bem connosco. Uma boa semana são sinceramente os nossos votos nesta manhã de segunda-feira. Agora fica também uma recordação no primeiro tempo deste programa de hoje.

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Bom dia, até às 10 da manhã consigo. Hoje é segunda-feira, 27 de julho. Muito obrigado por preferir a 97.3. Vamos ter notícias de Portugal e do resto do mundo às 7 da manhã.

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2: Faltam agora 10 minutos para as 7.

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1: Bom dia, são 7 horas. Agora vamos ficar com as notícias. 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
2: Em França, o fogo na zona de Bordeaux ainda não está estabilizado e o presidente da Câmara diz estar a preparar-se para acolher ainda mais pessoas que venham a ser retiradas de casa nas próximas horas. Nesta altura está reunido o gabinete interministerial francês de crise. Neste noticiário vamos até Bordeaux. Em Espanha, o ministro do Interior disse há pouco que os dias de hoje e amanhã são determinantes para controlar o fogo antes da subida da temperatura prevista para quarta-feira.
3: Falando em temperaturas a esta hora, Lisboa está com 26 graus, Porto e Coimbra já vão com 29, em Faro estão 31. Nas ilhas, Funchal e Ponta Delgada estão com 21 graus.
2: Em França está reunido nesta altura o gabinete interministerial de crise por causa dos incêndios dos últimos dias. Na reunião com o presidente Emmanuel Macron está também o ministro francês do interior, Laurent Nunes, que deve falar entretanto aos jornalistas sobre o tema. O fogo em Gironda ainda não foi estabilizado. Os bombeiros dizem que há menos focos do que ontem, mas a situação continua complicada em Bordeaux. É o que nos conta agora o enviado especial da RTP, Cristiano Costa.
4: São muitas vidas em suspenso esta segunda-feira. Bordeaux acorda mais limpa esta manhã, com menos fumo nas ruas, depois de uma noite ligeiramente úmida, mas ainda com milhares de pessoas deslocadas, são mais de 200 mil. Na periferia, a evacuação fez com que muitas empresas hoje não pudessem funcionar. As autoridades já ontem tinham alertado para isso. Nas localidades mais afetadas, há muitas lojas e serviços encerrados à espera de indicações das autoridades, até porque não se sabe ainda quando é que os desalojados poderão voltar a casa. Após vários dias de progressão, o incêndio esteve geralmente estável durante a última noite. Entre sábado e domingo, consumiu 10 mil hectares. As chamas estão agora a cerca de 15 quilómetros da região metropolitana de Bordeaux. Para já, as autoridades têm descartado uma retirada em massa de pessoas. Não acham necessário para já essa opção. Os bombeiros estão particularmente preocupados agora com um possível agravamento da situação de temperatura na terça-feira, com as temperaturas previstas para a região de Gironda. Os termómetros podem chegar aos 40 graus e isso poderá dificultar o combate às chamas.
2: A Federação Francesa de Bombeiros já avisou esta manhã que, no limite, o incêndio pode mesmo levar meses a ser extinto, Gonçalo Costa Martins.
5: Semanas ou até mesmo meses, o incêndio até pode ficar controlado, mas o tenente-coronel David Anotel, da Federação dos Bombeiros de França, avisa que vai levar tempo.
6: O incêndio vai continuar durante muitas semanas, provavelmente vários meses, antes de poder ser declarado extinto. A intensidade vai diminuir, é certo. Não será contido durante vários dias, mesmo nas melhores condições possíveis, pelo que é difícil prever dar uma estimativa em termos de horas ou número de dias. Primeiro esta etapa inicial, depois um incêndio controlado, depois um incêndio totalmente extinto, mas não antes do início do ano letivo.
5: Alerta deixado na rádio francesa RTL, o incêndio de Gironda, no sudoeste de França, é o que continua a levantar mais preocupações. Um porta-voz dos bombeiros de Gironda fala num tempo mais favorável, com menos vento, mas diz à France Presse que a situação ainda não está estabilizada. O foco mais ativo está entre Marche-Prime e Perroton, nos arredores de Bordeaux. Cerca de 220 mil pessoas já foram retiradas de casa, mais de 13 mil empresas foram evacuadas.
2: O presidente da Câmara Municipal de Bordeaux disse na última hora que as empresas localizadas na zona afetada pelos incêndios estão a ser alvo de medidas de proteção pelos serviços do Estado e pelos bombeiros. Thomas Cazenave disse estar muito prudente e preparado para tudo. Admite receber um número ainda maior de pessoas caso sejam ordenadas novas evacuações nas próximas horas. Contactado pela Antena 1, o secretário de Estado das Comunidades Portuguesas disse não ter para já indicação de pedidos de ajuda por parte de portugueses afetados pelos incêndios em França. Em Espanha, os dias de hoje e amanhã são determinantes para controlar o fogo. A indicação foi dada há pouco pelo ministro espanhol do Interior, que esteve no centro de controle do incêndio na região de Madrid, em Navalcarnero. É uma janela de oportunidade, porque depois, na quarta-feira, as temperaturas voltam a subir e o vento volta a superar com mais intensidade. Fernando Grande Marlasca diz que todos os meios estão no terreno.
7: Hoje e amanhã são uns dias absolutamente...
8: Hoje e amanhã são dias absolutamente decisivos, porque a partir de quarta-feira as previsões meteorológicas são realmente negativas do ponto de vista de poder atuar contra o fogo. Mas temos toda a confiança, temos quase 3 mil efetivos, temos quase 1000 meios e todos os meios aéreos disponíveis. É a maior ativação de meios aéreos, mas também devemos reconhecer que vamos devagar, porque as circunstâncias do tempo não nos estão a ajudar em absoluto neste combate.
7: Em absoluto, nesse sentido.
2: Os próximos dois dias vão ser decisivos para acabar com os incêndios em Espanha, o que diz o ministro espanhol do Interior. Há também um outro grande incêndio na comunidade valenciana, mais perto do mar. É lá que vai estar nesta hora o presidente do governo espanhol, Pedro Sánchez, vai fazer declarações aos jornalistas no final da visita ao posto de comando de Valdeuixo. O primeiro-ministro britânico quer restringir o acesso a prestações sociais. Em entrevista à BBC, a primeira grande entrevista desde que assumiu funções, Andy Burnham anunciou uma reforma do sistema de apoio social, incluindo cuidados a pessoas dependentes e com deficiência, e admitiu endurecer as condições de acesso a prestações para conter o aumento da despesa pública. Burnham garantiu que vai investir todo o capital político para impedir que a segurança social britânica entre em colapso.
9: I will go as quickly as I can on the reform of social care.
6: Tentarei fazer reformas nas prestações sociais o mais depressa que puder. Um sistema totalmente novo leva muito tempo a pôr no terreno. Acho que há reformas a implementar até às próximas eleições. As prestações sociais levam milhares de milhões e é dinheiro que a Segurança Social nunca mais vai recuperar. Vamos fazer mudanças. Não vou tomar decisões contrárias às que sempre defendi. Não vou sair deste cargo sem que sejam implementadas mudanças. Se não o fizermos, o sistema de segurança social entra em colapso.
9: If we don't do it, the NHS will collapse.
2: O novo primeiro-ministro britânico promete o endurecimento das condições de acesso a determinadas prestações sociais para incentivar mais beneficiários a regressarem ao mercado de trabalho. Por cá, entra hoje em vigor a lei do lobby, que estabelece regras para a forma como cidadãos, empresas e entidades comunicam com os decisores políticos e influenciam as decisões políticas. A vice-presidente da Associação Public Affairs Portugal, Sofia Cartó, defende que é importante clarificar uma atividade que estava numa zona cinzenta, até porque passa a haver um registro, o chamado Registro de Transparência da Representação de Interesses, público e gratuito, acessível através do portal da Assembleia da República.
10: Clarifica ações que, como diz no passado, levantaram questões e dúvidas à opinião pública quando se tornaram públicas, passam a estar devidamente enquadradas e o público em geral e as entidades sabem o que é que pode ou não pode ser feito, e é uma salvaguarda e um sistema de confiança aumentado para todos nós que atuamos no processo e quem não atua. Lá está, os cidadãos, as cidadãs sabem que quem fala, quando fala e como fala, porque depois também é um ponto muito importante, é que também vai haver um registro de todas as interações que os profissionais passam a ter com as entidades públicas.
2: Tema em discussão há cerca de 10 anos, mas será que esta lei muda realmente alguma coisa? É uma das perguntas que vai estar em cima da mesa na Antena Aberta, já a seguir a este noticiário. Na véspera de um encontro entre os presidentes da Ucrânia e dos Estados Unidos em Washington, o Kremlin acaba de dizer que não tem qualquer informação específica sobre novas propostas de paz para a guerra na Ucrânia. Em declarações esta manhã aos jornalistas, o porta-voz do Kremlin, Dmitry Peskov, disse não ter qualquer informação sobre a notícia da semana passada de que haveria uma proposta de cessar-fogo a ser discutida entre Ucrânia e Estados Unidos e em que os russos também estariam a participar como parte de uma nova ronda de negociações de paz.
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1: Para hoje o céu estará parcialmente nublado, a umidade vai subir para 94% na próxima madrugada, o vento vai soprar fraco. Já para amanhã espere períodos de céu muito nublado, com chuva para a noite, o vento a superar até 15 milhas por hora. Quanto às temperaturas máximas previstas para hoje, 80 para New Bedford, Fall River e Boston, 84 para Taunton, Providence, Worcester, Hartford e Newark, 77 para Peabody e Gloucester e 92 de máxima hoje para Orlando. A máxima amanhã na área de New Bedford deverá rondar os 77 graus.
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1: O dólar americano vale hoje na zona euro 87 cêntimos, no Brasil 5 reais e 11 centavos e em Cabo Verde 96 escudos.
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1: No gráfico das marés para hoje, a primeira baixa mar foi por volta da 1 da manhã, a seguinte será ao meio-dia e meia, a primeira maré alta às 7h15 da manhã e a seguinte praia-mar às 7h40 da tarde. Hoje o nascer do sol foi às 5 horas e 33 minutos. O pôr do sol será às 8h05 da tarde.
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1: Estamos nesta que é a segunda hora do programa, segunda-feira 27 de julho. Até às 10, programa Bom Dia.

0: Olhamos para o trânsito nesta manhã de New Bedford a Boston, aproximadamente 1h35, sendo que há algum congestionamento na área de Stoughton, na 24 Norte. Agora de Providence a Boston, mais ou menos 1h20, a 95 não apresenta grandes problemas. Já a partir de Worcester até Boston, 1h20, de Lowell a Boston, cerca de 1h05, de Peabody a Boston, mais ou menos 45 minutos. Já de New Bedford até Providence, aproximadamente 40 minutos neste momento, e de New Bedford até Hyannis, mais ou menos 1h10. Bom dia, boa viagem.
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E assim continua o programa Bom Dia de segunda-feira, 27 de julho. Daqui a pouco a informação desportiva. Mas já agora digo-lhe que faz anos hoje, foi em 1921, a descoberta da insulina, uma das maiores e mais importantes conquistas da medicina moderna, acontecia precisamente neste dia 27 de julho, na Universidade de Toronto, no Canadá. Os investigadores Frederick Banting e Charles Best conseguem isolar com sucesso a hormona da insulina pela primeira vez. Esta descoberta monumental transformou a diabetes de uma sentença fatal até à altura para uma condição tratável, salvando e melhorando a vida de milhões de pessoas desde então. A descoberta da insulina faz anos hoje, 27 de julho de 1921. Não se foi.

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1: Nesta manhã vamos agora ficar com a informação desportiva da Antena 1, em destaque a arbitragem. Jornalista Mário Silva da Costa.
2: Chegaram à Polícia Judiciária as suspeitas sobre as nomeações de árbitros de futebol. Em causa estão os casos em que, alegadamente, árbitros souberam das nomeações para jogos do Estrela da Amadora na reta final do campeonato, antes das mesmas terem sido divulgadas. A notícia é avançada pelo Jornal Público, que teve acesso a um documento que foi entregue na PJ com a denúncia. A participação refere concretamente que o árbitro Hélder Malheiro teve conhecimento antecipado da nomeação para o encontro entre o Estrela e o Moreirense na jornada 32 da Primeira Liga. Este caso foi levantado após a demissão de Duarte Gomes do cargo de Diretor Técnico Nacional de Arbitragem, o que levou a um inquérito do Conselho de Justiça da Federação Portuguesa de Futebol. No entanto, o inquérito resultou no arquivamento deste processo. O caso chegou, entretanto, à Polícia Judiciária. Maxi Araújo pode estar mais próximo de renovar com o Sporting. O Jornal Record avança que o ala uruguaio está convencido a ficar em Alvalade mais uma temporada. A publicação indica que esta decisão vai ser premiada com um aumento salarial na próxima renovação de contrato. Maxi Araújo tem neste momento contrato até 2029 e uma cláusula de 60 milhões de euros. O Benfica está a trabalhar na renovação de Gianluca Prestiani. A informação é avançada pelo Jornal Record. O argentino esteve próximo do Trabzonspor neste mercado de transferências, mas as ofertas não convenceram as águias e por isso o Benfica pretende agora renovar contrato com Prestiani. No Brasileirão, o Botafogo de Franklin Carvalho venceu em casa do Cruzeiro de Artur Jorge. 1-0 foi o resultado final. Franklin Carvalho, que fez parte da equipa técnica de Artur Jorge e que no final falou de um encontro diferente.
3: Eu, se tenho amigos do outro lado, é diferente, mas durante os cento e muitos minutos, nós esquecemos isso. Eu sou um pouco nervoso, digamos assim, vivo um pouco o jogo. Neste jogo tem que ter uma forma de estar diferente, tenho amigos do lado de lá. Como eu disse, era importante eu sair no final a sorrir. Sorriu para nós, ainda bem, mas desejo-lhes muito sucesso, exceto quando jogarem contra nós.
2: Já Artur Jorge lamentou a derrota e afirmou que a equipa do Cruzeiro precisa de reforços.
4: Se de facto queremos aumentar as nossas expectativas, temos que, na realidade, reforçar, porque perdemos jogadores importantes. E se de facto nós quisermos e podermos ter mais equilíbrio de qualidade e também maior expectativa naquilo que possam ser as competições que estamos, nesta altura estamos curtos.
2: O Botafogo é sétimo classificado do Brasileirão, o Cruzeiro está no 11º lugar. Já o líder Palmeiras perdeu em casa na recepção ao Atlético Mineiro, 2-1. Abel Ferreira destaca as diferenças na prestação das duas equipas.
5: É um jogo positivo da nossa parte, mas aquilo que é importante mesmo, que é o resultado, que são os números, que são os golos. O nosso adversário foi mais eficaz, defendeu muito e com muitos e nos criou muita dificuldade.
2: O Palmeiras de Abel Ferreira segue líder com mais 6 pontos do que o Flamengo. A equipa de Leonardo Jardim empatou a 1 na recepção ao São Paulo. O treinador português sublinha alguns erros e fala num jogo resolvido nos pormenores.
6: Nós dominamos, o adversário fez só um chute ao gol. E detalhes, porque 3 centímetros do pé do Wallace um gol foi anulado. O detalhe de um jogador jogar com a bola dentro da área não foi penalti. E o detalhe da situação do gol deles, foi o único que remata a baliza, em que a gente tem dois erros. O primeiro, falta de pressão sobre o portador da bola. E o segundo, a linha defensiva baixou de forma lenta.
2: Foi também o resultado do encontro entre o Grêmio de Luís Castro e o Fluminense. O técnico português compreende as críticas e promete trabalho para melhorar a situação do Grêmio.
7: Se é o resultado que eu queria? Não, não é o resultado que nós queríamos. É o resultado que os jogadores queriam? Não. É o resultado que a torcida queria? Não. Ah, o meu nome é vaiado e o que é que eu posso dizer? O que é que eu posso fazer? Se eu disser mal de uma crónica sua, de um comentário seu, o que é que você vai fazer amanhã? Vai ficar em casa, deprimido, ou vai continuar a trabalhar? Vai continuar a trabalhar. Eu vou continuar a trabalhar. Amanhã venho para o treino e vou trabalhar.
2: O Grêmio está no 15º lugar do Brasileirão. No ténis, Luca Vanache venceu o Estoril Open. O tenista francês triunfou na final diante do belga Alexander Blok. Triunfou em 3 sets. No final, Luca Vanache fez um balanço positivo da semana no Estoril Open.
8: Não estava à espera de ganhar o título esta semana. Pensei jogo a jogo e consegui grandes exibições durante toda a semana. Estou muito feliz e sobretudo orgulhoso com este primeiro torneio. Agora vou desfrutar. votar.
9: And I would enjoy it.
2: Luca Vanás, depois da vitória em singulares no Estoril Open, já na vertente de pares, a vitória no torneio em Portugal sorriu à dupla dos franceses Kyrian Jacquet e Titouan Drogi.
1: Foi a informação desportiva nesta manhã de segunda-feira, dia 27 de julho. O programa Bom Dia Consigo até às 10 da manhã.
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Programa Bom Dia, edição desta manhã de segunda-feira. Hoje é dia 27. Obrigado por estar desse lado connosco. Já agora deixo-lhe uma curiosidade. Sabia que o helicóptero mais rápido já construído atingiu 293 milhas por hora? Fica aqui mais uma curiosidade que se calhar não sabia. E por falar em coisas que não sabe, são as notícias dos Açores que vão chegar daqui a pouco também às 8 da manhã.

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1: Bom dia, são 8 horas, agora notícias dos Açores. 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
2: Vamos aos títulos desta edição.
3: Ligeira descida no preço dos combustíveis a partir do próximo sábado. 3 hospitais da região aumentam passivo em mais de 40 milhões de euros. Produção de vinho na Adega da Graciosa pode baixar 20% em comparação com o ano passado. Preço dos combustíveis vai descer nos Açores. A gasolina vai passar a custar 1,82€, é uma descida de pouco mais de 1 cêntimo por litro. Já o gasóleo baixa 3 cêntimos, fica a 1,72€ o litro. Mesma descida para o gasóleo colorido. O gasóleo agrícola fica a 1,42€. O gasóleo para as pescas, 1,23€. O preço do gás também baixa. Uma garrafa de 13 quilos, a mais comum, custava 23€. Vai passar a custar 21,91€. O despacho está hoje publicado em Jornal Oficial. Os novos preços entram em vigor este sábado, 1 de agosto. Hospitais da região aumentam o passivo em mais 40 milhões de euros. Dados relativos ao primeiro trimestre deste ano, o maior aumento, Linda Luz, é no Hospital de Ponta Delgada.
4: Um aumento de cerca de 21 milhões de euros num ano. No primeiro trimestre de 2025, o passivo do Hospital de Ponta Delgada era de praticamente 147 milhões de euros. Este ano passa dos 167 milhões. No Hospital da Ilha Terceira, a subida passa dos 19 milhões de euros. O passivo é agora de cerca de 84 milhões de euros. No ano passado, 64 milhões e meio. Já no Hospital da Horta, a subida do passivo não chega a 1 milhão de euros. Este primeiro trimestre de 2026 situa-se nos 33,6 milhões de euros. São dados da Direção Regional do Orçamento e Tesouro citados pela RTP Açores. Já na análise entre ativo e passivo das contas dos três hospitais da região, o Hospital de Ponta Delgada registra uma melhoria de cerca de 700 mil euros, o Hospital da Terceira de cerca de 7 milhões de euros. O Hospital da Horta é o único em que o ativo diminuiu neste período, foram menos 2,1 milhões de euros.
3: Começa hoje e termina sexta-feira as inscrições para a época especial dos exames nacionais do secundário, uma medida excepcional criada pelo Ministério da Educação para compensar os atrasos na correção digital dos exames nacionais. A nova época de exames vai decorrer entre 3 e 8 de setembro. Está aberta a todos os alunos que reuniam condições para realizar provas na segunda fase, independentemente das terem efetuado ou não. A decorrer são também as candidaturas à primeira fase do concurso ao ensino superior. Estão abertas até 6 de agosto. A Universidade dos Açores conta com 665 vagas e mais 200 para os concursos especiais. Para o próximo ano letivo, apresenta uma nova licenciatura, Biotecnologia, que vai ser lecionada em Angra do Heroísmo. Eduardo Mota.
5: A grande novidade do próximo ano letivo, Biotecnologia, é um novo curso na Academia Açoriana. A licenciatura vai ser dada na terceira e conta com 25 vagas.
6: Ele corresponde, por um lado, a uma das grandes áreas de desenvolvimento científico e tecnológico e que apoia um alargado conjunto de atividades depois que, no mercado de trabalho, como eu dizia, na área da saúde humana e animal, na área da agricultura, na área do ambiente, da alimentação, da indústria.
5: Palavras de Susana Caldeira, vice-reitora da Universidade dos Açores. Outra das novidades é o novo mestrado em comunicação de ciência.
6: Isto tem a ver com a forma como se comunica ciência para diferentes públicos, não é? Portanto, o que é fazer ciência? Como é que os jornalistas comunicam ciência, como é que os investigadores comunicam ciência para diferentes destinatários, para diferentes públicos, como é que selecionam a informação relevante.
5: Para o próximo ano letivo, a Universidade dos Açores conta com 665 vagas e mais de 200 para os concursos especiais, como os maiores de 23 anos, os diplomados de outros cursos. Ao todo, há 25 licenciaturas, 4 cursos técnicos superiores profissionais, 21 mestrados e 7 doutoramentos.
3: Começou em 2021 com um projeto piloto no primeiro ciclo do ensino básico, a introdução do pensamento computacional nas escolas açorianas. 4 anos letivos depois, e perante os resultados da experiência, a Secretaria de Educação decidiu a implementação também no segundo ciclo. A jornalista Inês Linhares Dias foi perceber como é que tudo funciona.
2: De uma forma resumida, o pensamento computacional é uma forma estruturada de pensar e de resolver problemas.
7: Paulo Novo Neves, adjunto da Secretaria da Educação, onde é conhecido como o mestre do pensamento computacional, é um dos responsáveis pela implementação da disciplina nos Açores.
2: Nós, nos Açores, entendemos desde o início o pensamento computacional de uma forma mais abrangente que aquela que tem sido tratada noutros contextos educativos, nomeadamente no continente. Portanto, nós não encaramos o pensamento computacional apenas como uma extensão da matemática, nem apenas como uma introdução à computação, digamos assim. Nós vemos como uma competência transversal.
7: O nome fez soar os alarmes junto daqueles que achavam que as crianças de primeiro ano iam ficar em frente a computadores. Eles podem fazer parte, mas não são o cerne da questão, explica o professor Luís Costa.
8: É difícil que as pessoas não percebam que os computadores poderão entrar, mas de forma natural, com consequência da evolução das atividades. No primeiro ano, por exemplo, nós falamos de socialização e comunicação. E tem sido, se calhar, esta a vertente em que mais tem alterado a forma de comunicar dos jovens. Porque era frequente, no primeiro ano, nós encontrarmos medo de dizer, não sei, isto é impossível, não consigo, isto não se consegue fazer. E de repente mudou a forma de falar para ainda não consegui, ou isto é difícil, mas eu sei que existe uma solução.
7: Para assumir essa nova linguagem é preciso fazer um amigo improvável.
8: O erro é amigo. O facto de estarem dispostos a tentar e aceitar o erro como forma de resposta e depois de pegar neste erro e dizer assim, ok, errei, mas porquê é que errei? O que é que eu posso fazer para não repetir este erro? É uma das nossas grandes vitórias.
7: O pensamento computacional completou este ano o seu primeiro ciclo. Foram 4 anos na busca por soluções com curiosidade perante o erro que levaram os alunos a adotarem uma nova linguagem. 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
3: A produção de vinho na adega da Graciosa pode baixar 20% em relação ao ano anterior. As condições meteorológicas e as pragas estão a prejudicar as uvas. Luís Costa.
9: 2025 foi excepcional para o vinho Pedras Brancas, o principal produto da adega da Graciosa, que recebeu perto de 24 toneladas de uvas. 2026 já será diferente, na perspectiva de Carlos Picanço, viticultor e membro da direção da adega.
10: O ano não é mau. Acho que vai ter menos pressão que o ano passado. Atendendo até este mês tem sido complicado, muitos nevoeiros e falta de mão de obra também que tem tido. Não tem chegado com os tratamentos a tempo e perdi aqui alguma produção. E também vejo outra questão que é a praga. A praga já começa a comer, mesmo com elas verdes, já estão a estragar na vinha.
9: O ataque das pragas e a falta de mão de obra são as principais dificuldades desta atividade agrícola, que não permite utilizar grandes recursos tecnológicos.
10: Os fertilizantes já estamos a usar os drones, em que funciona. Agora, a nossa forma de produzir, tendendo a ser retomar, que tem que ter as coletas, exige muita mão de obra.
9: A direção da adega, que está em funções há menos de um ano, tem garantido várias parcerias para escoar o vinho. Uma grande parte da produção do ano passado foi vendida a um empresário da Ilha Terceira.
10: Nós fizemos uma parceria com um privado em que nos ficou com parte do vinho. Ficou o ano passado, temos um contrato de 5 anos. Temos já no continente, só na Centro, um distribuidor em que estamos com a expectativa alta. No Algarve também já temos alguém em vista para nos distribuir. E apareceu agora também uma oportunidade que é para o Brasil, em que também a expectativa é alta e penso que as coisas estão a correr bem.
9: Mesmo com previsão de alguma quebra, a expectativa é alta na adega da Graciosa, quando falta cerca de um mês para a próxima vindima.
3: No desporto, com nova direção, o Candelária do Pico já estabeleceu os objetivos para a próxima época. David Bosch.
11: O Candelária quer regressar à primeira divisão nacional de hóquei em patins para ficar. A nova direção, presidida por Rui Pereira, assume como prioridade estabilizar a equipa no escalão maior do hóquei nacional, pondo fim ao ciclo de subidas e descidas das últimas épocas.
12: Acho que chegou a altura da gente estabelecer algumas situações e fazer um esforço adicional acima disto tudo, para que a gente consigamos estabelecer isto, porque o sobe e desce não favorece a ninguém.
11: A sustentabilidade financeira continua ainda assim a ser uma linha vermelha da nova direção, que garante uma gestão rigorosa e sem aventuras. O Rui Pereira diz que o clube não pode regressar ao passado e voltar a viver momentos de angústia financeira.
12: Estar na primeira divisão, tudo acrescenta, tudo vem trazer mais, muito mais despesa, muito mais uma série de situações que, como estão calculadas, outras são incógnitas, que só no decorrer das situações é que nos aparecem, e temos de estar salvaguardados para isso. E pronto, não manter o grupo coeso, como tem sido, aliás, o grupo, o clube, coeso como tem sido até agora, e nada de entrar também em loucuras.
11: Além da equipa principal, a formação é outra das apostas para os próximos dois anos. O objetivo é reforçar o trabalho nos escalões jovens e aproximar cada vez mais a formação da equipa sénior.
3: Objetivos definidos pela nova direção: regressar e ficar na primeira divisão de hóquei em patins.
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1: Para hoje o céu estará parcialmente nublado, a umidade vai subir para 94%. Na próxima madrugada o vento vai soprar fraco. Já para amanhã espere períodos de céu muito nublado, com chuva para a noite, o vento a superar até 15 milhas por hora. Quanto às temperaturas máximas previstas para hoje: 80 para New Bedford, Fall River e Boston, 84 para Taunton, Providence, Worcester, Hartford e Newark, 77 para Peabody e Gloucester e 92 de máxima hoje para Orlando. A máxima amanhã na área de New Bedford deverá rondar os 77 graus.
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1: O dólar americano vale hoje na zona euro 87 cêntimos, no Brasil 5 reais e 11 centavos e em Cabo Verde 96 escudos.
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1: No gráfico das marés para hoje, a primeira baixa-mar foi por volta da 1 da manhã, a seguinte será ao meio-dia e meia, a primeira maré alta às 7h15 da manhã e a seguinte praia-mar às 7h40 da tarde. Hoje, o nascer do sol foi às 5 horas e 33 minutos. O pôr-do-sol será às 8h05 da tarde.
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1: Obrigado por estar desse lado connosco. Segunda-feira 27, programa Bom Dia, agora com Mastic Soul.

0: Olhamos mais uma vez para o trânsito nesta manhã, de New Bedford a Boston, 1h25, de Providence até Boston, mais ou menos 1h15, em sentido inverso, 1h, a partir de Worcester até a capital do estado, 1h10, de Lowell até Boston, 55 minutos, de Peabody a Boston, mais ou menos 50 minutos. E agora, de New Bedford a Providence, mais ou menos 40 minutos neste momento, sendo que este Providence, como é habitual a esta hora, já registra algum congestionamento. O acesso ao Cape Cod está melhor do que às 7 da manhã. Agora, de New Bedford a Hyannis, mais ou menos 55 minutos, nada mal. Bom dia, boa viagem.
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0: Muito bom dia, agora 26 minutos depois das 8.
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Sons Locais com David Melo nesta manhã de segunda-feira, dia 27. Programa Bom Dia até às 10 da manhã. Já agora digo-lhe que a profundidade da Fossa das Marianas, que é a zona mais profunda do nosso planeta, é de 36.070 pés. São quase 7 milhas abaixo da superfície. É o ponto, como já disse, mais fundo da Terra. É já agora mais uma curiosidade. Portanto, quando vai de avião e vai a 36 mil pés de altura, está mais ou menos na mesma altura que a profundidade do fundo da Fossa das Marianas. É realmente impressionante. Agora ficamos com um baile popular para escutarmos nesta edição de segunda-feira. Bom dia.

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Estivemos com o João Pedro Paes na manhã desta segunda-feira. Vamos ter a informação da nossa região quando forem 9 da manhã. Teremos também, como sempre, as habituais rubricas, a palavra do dia, a origem e o significado de uma palavra do dicionário português e também a habitual receita. Bom trabalho, se for o caso. Fique bem connosco nesta manhã.

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nós caminhamos para as 9, hora em que vamos ter as notícias da nossa região, já daqui a pouco. Agora, Irã Costa para escutarmos nesta edição de hoje. Bom dia!

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3: Um casal de New Bedford que geria uma corretora de seguros foi condenado à prisão federal por defraudar clientes. O esquema envolveu perto de $1 milhão e deixou pelo menos 50 pessoas sem cobertura que tinham pago. Os arguídos, um homem de 59 anos e uma mulher de 46, receberam cada um 8 meses de prisão, seguidos de 3 anos de liberdade condicional. O casal, que se declarou culpado em março deste ano, terá também de pagar uma indemnização cujo valor vai ser definido mais tarde. Segundo a acusação, entre março de 2023 e março de 2024, cobraram pagamentos de clientes que deveriam ir para as seguradoras. Em vez disso, ficaram com dinheiro para uso pessoal. Para manter o negócio e esconder o roubo, usavam o dinheiro de novos clientes para pagar saldos antigos. Também entregavam documentos falsos aos clientes, fazendo-os acreditar que tinham seguro. Os arguídos foram acusados formalmente pela primeira vez em agosto do ano passado, quando a corretora estava sediada em Fairhaven. O estado de Massachusetts está a reforçar os sistemas de detecção de condutores em contramão, depois do aumento do número de acidentes e de infrações relacionadas com este tipo de condução. Entre junho de 2024 e junho deste ano, foram emitidas 1.123 multas por circulação em contramão. Só este ano, já foram registadas 284 infrações, colocando 2026 a caminho de ultrapassar os totais dos anos anteriores. Segundo a associação AAA, desde 2018 registaram-se 143 mortes e 5.843 acidentes envolvendo condutores em contramão. O Departamento de Transportes do Estado de Massachusetts está a instalar cerca de 7 sistemas de detecção por semana. O objetivo é ter equipamentos em 430 locais até ao final de 2027. Atualmente, 16 sistemas já estão instalados e em fase de testes, enquanto outros 46 estão previstos. Os novos equipamentos utilizam câmaras térmicas para detectar veículos em contramão. Quando isso acontece, são ativadas luzes vermelhas intermitentes nos sinais de contramão e proibida a entrada, ao mesmo tempo que é enviado um alerta em tempo real para a Polícia Estadual e para os responsáveis pelos transportes. O plano inclui ainda novos marcadores no pavimento, melhorias nos acessos às autoestradas e a instalação de mais sinalização em zonas consideradas de maior risco. A governadora Maura Healey anunciou a expansão deste sistema em todo o estado, acompanhada por outras medidas, incluindo novas infraestruturas e formação para forças policiais, com o objetivo de reduzir o número de acidentes fatais provocados por condutores que circulam em contramão. A Câmara de Comércio da Costa Sul de Massachusetts, One South Coast Chamber, em Fall River, anunciou a assinatura formal de um protocolo de cooperação com a Câmara de Comércio e Indústria de Ponta Delgada. Esta relação vai fortalecer os laços económicos entre o Estado de Massachusetts e os Açores. A parceria reflete as longas ligações culturais e históricas entre a região e a cidade de Ponta Delgada, na Ilha de São Miguel. O acordo abre também a porta a novas oportunidades para o crescimento dos negócios, colaboração e envolvimento internacional. Através deste acordo, as duas instituições comprometem-se a promover relações mais fortes entre as duas comunidades de negócios. Vão incentivar o investimento e apoiar a troca de conhecimentos e boas práticas. A colaboração vai focar-se também na organização de missões empresariais, eventos comerciais e reuniões de negócios para expandir o comércio. As organizações vão trabalhar em conjunto para identificar oportunidades estratégicas de investimento e partilhar informações económicas. Vão também fornecer apoio às empresas interessadas na expansão internacional. As duas câmaras de comércio, a da Costa Sul de Massachusetts e a de Ponta Delgada, vão manter uma comunicação regular e desenvolver um programa de trabalho anual para garantir o progresso dos objetivos. A One South Coast Chamber é a terceira maior do estado e líder no apoio a empresas com especial destaque para os pequenos negócios. A organização abrange 19 comunidades no sudeste de Massachusetts e representa cerca de 1,000 empresas.
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5: Partilho consigo mais uma especialidade muito conhecida da região de Trás-os-Montes. Alheira com grelos e batatas. Coza uma libra de batatas e 10 onças de grelos até ficarem macios. Entretanto, faça pequenos golpes na alheira e cozinha numa frigideira antiaderente durante cerca de 10 minutos, virando-a com cuidado para dourar por igual. Sirva com as batatas, os grelos e um fio de azeite. Uma receita tradicional, simples e muito saborosa.
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3: E agora vamos ficar com mais um significado de uma palavra que nos é explicada por Mafalda Lopes da Costa. Qual é a palavra do dia para hoje?
6: A palavra do dia é ciência. Ciência deriva da palavra latina ciência, que, por sua vez, remete para o verbo cire, que significa saber ou conhecer em latim. Verbo este que evoluiu de uma raiz que significa cortar, separar ou ainda distinguir, indicando que saber é essencialmente separar as coisas para compreender. Na Antiguidade e na Idade Média, ciência referia-se a qualquer tipo de conhecimento organizado e, até ao século XIX, os estudiosos eram conhecidos como filósofos naturais. O termo cientista só foi cunhado no século XIX para designar especificamente quem pratica o método científico. Hoje em dia, o conceito baseia-se na definição sistematizada de um saber através da observação, do raciocínio lógico e de metodologias rigorosas.
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1: Estamos nesta que é a última hora do programa. Hoje é segunda-feira, dia 27. Programa Bom Dia até às 10 da manhã. Votos de boa semana com a sua rádio. Já agora fica a saber que existem mais de 10 mil espécies de aves no mundo, com envergaduras que variam entre as 2 polegadas e 11 pés. É realmente impressionante também algumas das aves com as asas totalmente abertas, não é? Portanto, em termos de envergadura, chegam aos 11 pés. E as mais pequenas podem chegar às 2 polegadas. São mais de 10 mil espécies de aves que há no nosso planeta. É mais uma curiosidade. Bom dia! É só um...

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obrigado por estar desse lado. Segunda-feira, dia 27, programa Bom Dia, até às 10. Já lhe disse, mas recordo, faz anos hoje, dia 27 de julho, a descoberta da insulina. Dia 27 de julho de 1921, uma das maiores e mais importantes conquistas da medicina moderna. Na Universidade de Toronto, no Canadá, os investigadores Frederick Banting e Charles Best conseguem isolar com sucesso a hormona da insulina pela primeira vez. Esta descoberta monumental transformou a diabetes de uma sentença fatal na altura para uma condição tratável, salvando e melhorando a vida de milhões de pessoas desde então. A insulina foi descoberta neste dia 27 de julho de 1921.

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0: 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E agora vamos para a segunda informação desportiva da Antena 1, nesta manhã de segunda-feira, dia 27, em destaque o mercado de transferências. Jornalista Mário Silva da Costa.
1: O treinador do Futebol Clube do Porto, Francesco Farioli, pretende mais dois reforços para o plantel. Na mira, mais um avançado para fazer concorrência a Samu e a André Silva. Farioli pretende também contar com mais um lateral esquerdo na equipa. O jornal O Jogo diz que os movimentos podem acontecer perto do fecho do mercado de transferências. Maxi Araújo pode estar mais próximo de renovar com o Sporting. O jornal Record avança que o ala uruguaio está convencido a ficar em Alvalade mais uma temporada. A publicação indica que esta decisão vai ser premiada com um aumento salarial na próxima renovação de contrato. Maxi tem neste momento contrato válido até 2029 e está protegido por uma cláusula de rescisão no valor de 60 milhões de euros. O Benfica está a trabalhar na renovação de Prestiani. Informação avançada também pelo jornal Record. O argentino esteve próximo do Trabzonspor da Turquia, mas as ofertas dos turcos não convenceram as águias. Agora o Benfica pretende renovar o contrato com Gianluca Prestiani. Chegaram à polícia judiciária as suspeitas sobre as nomeações de árbitros de futebol. Em causa estão os casos em que alegadamente os árbitros souberam das nomeações para jogos do Estrela da Amadora na reta final do campeonato antes das mesmas terem sido divulgadas. A notícia, avançada pelo Jornal Público, teve acesso a um documento que foi entregue na PJ com a denúncia. A participação refere concretamente que o árbitro Hélder Malheiro teve conhecimento antecipado da nomeação para o encontro entre o Estrela e o Moreirense na jornada 32 da Primeira Liga. Este caso foi levantado após a admissão de Duarte Gomes do cargo de Diretor Técnico Nacional de Arbitragem, que levou a um inquérito do Conselho de Justiça da Federação Portuguesa de Futebol. No entanto, o inquérito resultou no arquivamento deste processo. O caso chega, entretanto, à Polícia Judiciária. Tadej Pogacar venceu a volta à França pela quinta vez. Com este triunfo, o ciclista esloveno junta-se à lista de recordistas no Tour. Pogacar terminou a volta à França em bicicleta com mais de 6 minutos de vantagem para o segundo classificado. Esta edição do Tour foi histórica também para Nelson Oliveira. O ciclista português foi o primeiro da história a concluir 24 grandes voltas consecutivas sem quaisquer desistências. No ténis, Luca Van Aske ganhou o Estoril Open. O tenista francês venceu na final o belga Alexander Bloks, triunfo em 3 sets. No final, Luca Van Aske fez um balanço muito positivo da semana no Estoril Open.
2: I was maybe not expecting to win the title this week.
3: Não estava à espera de ganhar o título esta semana. Pensei jogo a jogo e consegui grandes exibições durante toda a semana. Estou muito feliz e sobretudo orgulhoso com este primeiro torneio. Agora vou desfrutar.
2: I will enjoy it.
1: Luca Van Aske refere ainda que se sente bem a jogar em Portugal.
2: I just love to play here. I don't know why, but I played always very good.
3: Eu adoro jogar aqui. Não sei porquê, mas jogo sempre bem em Portugal. Foi aqui que ganhei o primeiro challenge, que consegui o primeiro triunfo e agora também um título no circuito principal. Gosto mesmo de jogar neste país e acredito que vou continuar a vir.
2: To play here in Portugal, so yeah, I will continue coming, I guess.
1: Luca Van Aske, depois da vitória no Estoril Open, na vertente de singulares, já na vertente de pares, a vitória no torneio em Portugal sorriu à dupla dos franceses Kyrian Jacquet e Titouan Drogui.
0: Foi a informação desportiva nesta manhã. Não se esqueça, haverá Jornal de Desporto alargado ao meio-dia depois das notícias da nossa região e novamente às 4 da tarde.
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1: Estamos agora a 16 minutos das 10 da manhã.

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Estamos cada vez mais próximos das 10 da manhã, chegar ao fim do programa, primeira edição desta semana. Deste lado esteve na sua companhia Carlos Félix. Marcamos encontro para segunda-feira para mais uma edição do Bom Dia, às 6 da manhã.

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2: Boa tarde, são 3 horas no continente e na Madeira, 2 da tarde nos Açores. Está na hora de conhecermos as notícias que marcam esta segunda-feira, Sandra Henriques.
3: Em Espanha, o presidente do governo, Pedro Sánchez, admite que as próximas horas não vão ser fáceis. Os incêndios florestais já obrigaram à retirada ou confinamento de mais de 91 mil pessoas só nas regiões de Ávila, Madrid e Toledo. Em França, 4 bombeiros ficaram feridos no combate às chamas nas últimas horas. Até agora não chegaram ao governo português pedidos de ajuda por parte de portugueses ou luso-descendentes afetados pelos incêndios de Espanha e França.
2: Notícias às 3 da tarde, a edição é da jornalista Sandra Henriques.
3: Em Espanha, os incêndios florestais já obrigaram à retirada ou confinamento de mais de 91 mil pessoas só nas regiões de Ávila, Madrid e Toledo. O delegado do governo espanhol na região de Madrid, Francisco Martín, espera aproveitar a janela de oportunidade de hoje e amanhã, antes que a temperatura volte a subir e o vento volte a soprar mais forte na quarta-feira. Temos aqui algumas dificuldades para ouvirmos este registro de Francisco Martín, ele que é o delegado do governo de Madrid, em Espanha. Parece que não é possível. Entretanto, nas últimas horas, também o presidente do governo espanhol esteve num posto de comando de um outro incêndio na comunidade valenciana, mais perto do mar. Pedro Sánchez fez um balanço da área ardida. Parece que neste momento estamos a ter algumas dificuldades técnicas para ouvirmos este registro de Pedro Sánchez. Pedro Sánchez admitiu também que as próximas horas não vão ser fáceis. Foram declarações aos jornalistas no final de uma visita ao posto de comando de Val do Uixó. A Agência Meteorológica Espanhola confirmou esta tarde uma nova vaga de calor a partir de quarta-feira e risco extremo de incêndios em Espanha. Em França, 4 bombeiros ficaram feridos nas últimas horas no combate às chamas. O ponto A situação das autoridades foi feito esta tarde e leva para 88 o número total de bombeiros feridos desde o início dos fogos na região da Gironde, onde fica a cidade de Bordeaux. Não há vítimas a registar entre a população. Pelo menos 240 casas terão sido destruídas até ao momento pelas chamas. O ministro do Interior, Laurent Núñez, afirmou esta tarde que este incêndio na Gironde, que devastou 42 mil hectares, está estabilizado, mas não está dominado. Revelou ainda o ministro francês do Interior que mais de 116 mil hectares já arderam em França desde o início do ano. Em 2022 tinham sido consumidos pelas chamas 70 mil hectares. Por isso, diz o ministro francês do Interior, França vive uma época sem precedentes e completamente excepcional, nas palavras do ministro. Até agora não chegaram ao governo português pedidos de ajuda por parte de portugueses e lusodescendentes afetados pelos incêndios de Espanha e França. Há muito os portugueses e luso-descendentes, quer em França, quer em Espanha, que tiveram de deixar as casas por causa dos incêndios, mas o governo português não tem dados concretos. O secretário de Estado das Comunidades Portuguesas garante à Antena 1 que até agora ninguém pediu ajuda. Os consulados estão a funcionar com toda a normalidade em França, mas o secretário de Estado das Comunidades, Emílio Sousa, reconhece que podem ser centenas ou até milhares os portugueses que estão em abrigos nesta altura, sobretudo em Gironde, em França.
4: Os nossos serviços consulares em permanência no terreno. O consulado está a funcionar com toda a normalidade, não há nenhuma anormalidade. Nós nesta zona temos cerca de 20 mil portugueses e lusodescendentes inscritos, podem ser mais, estou a falar apenas de inscritos. Estamos a acompanhar, não temos nenhum número que se possa garantir de portugueses deslocados. É muito provável que haja vários portugueses que estejam deslocados por razões até preventivas. As autoridades francesas estão a fazer um bom trabalho, estão a prevenir algum incidente, estão a deslocar pessoas para sítios seguros. Portanto, é muito provável que haja muitos, umas largas centenas ou até talvez milhares de portugueses que estejam nessa situação. Mas no que diz respeito a pedidos de ajuda ou alguma situação de emergência ou de feridos, não temos.
5: Em Espanha, a mesma situação?
4: A mesma situação em Espanha, sim. Sim, todas as situações são geridas pelas autoridades locais, que nesse aspecto estão a fazer o seu trabalho, prevenindo algum incidente, e quer em França, quer em Espanha, a situação é idêntica.
3: O secretário de Estado das Comunidades, Emídio Sousa, ouvido pela jornalista Alexandra Sofia Costa há pouco, a dizer também que é impossível calcular o número com exatidão de portugueses afetados e também lusodescendentes, mas há centenas ou até milhares de portugueses e lusodescendentes que podem ter sido transferidos para centros de acolhimento por causa dos fogos que ameaçam várias regiões, quer em Espanha, quer em França. No mapa de incêndios em Portugal, destaca-se nesta altura um incêndio que começou esta tarde na freguesia de Rochoso e Monte Margarida, no concelho da Guarda. O alerta foi dado depois da 1:30 da tarde. O segundo comandante da Proteção Civil, Marco Lucas, acaba de fazer um ponto de situação.
6: Começou às 13:39, o alerta foi dado para aqui a essa hora. É um incêndio relativamente recente, mas está com alguma intensidade derivado ao vento no local. O incêndio encontra-se ativo, encontra-se a lavrar com alguma intensidade. Neste momento não temos registro de nenhuma povoação em perigo e temos neste momento 200 operacionais com 50 veículos e 7 meios aéreos no teatro de operações. Até o momento o que temos a indicação do teatro de operações é que é só em mato. É só uma zona de mato.
3: Um incêndio em mato é o que diz o segundo comandante da Proteção Civil, Marco Lucas, sobre este incêndio que começou esta tarde na freguesia de Rochoso e Monte Margarida, no concelho da Guarda. O grupo parlamentar do Partido Socialista pediu esclarecimentos ao Ministro da Administração Interna sobre o atraso no pagamento do trabalho suplementar aos operacionais da Força Especial de Proteção Civil. Esse atraso levou a uma greve nacional de 5 dias este mês. O deputado do PS, André Rijo, diz que é uma situação alarmante.
7: Estamos a falar de coisas que já aconteceram há mais de um ano. Portanto, não faz sentido nenhum haver dívidas desta natureza e, portanto, aquilo que se apela é que, de facto, o Governo honre os compromissos que tem e fazer fé naquilo que são as palavras do sindicato. Por isso é que nós requeremos que o Ministro possa ir ao Parlamento dar as explicações. Isto é alarmante, quer dizer, há mais de um ano que estes homens fizeram horas extraordinárias no combate aos incêndios e que ainda não viram esse esforço pago por aquilo que é um cumprimento de um dever fundamental do Estado, que é assegurar o pagamento aos seus funcionários, não é? E, portanto, isso não faz nenhum sentido e nós queremos mesmo que o Governo rapidamente regularize estas situações e que, sobretudo, que não haja aqui nenhuma desmobilização e nenhuma desmotivação destes profissionais que são tão fundamentais neste período que estamos a viver de crítico combate aos incêndios rurais no país.
3: O PS defende que estes profissionais são fundamentais para o combate aos incêndios e é importante que não haja desmotivação num período crítico de combate aos fogos. O secretário-geral do PS insiste que o primeiro-ministro deve dar explicações sobre o aumento do preço dos combustíveis, repetindo uma mensagem que já tinha deixado ontem aos jornalistas. José Luís Carneiro disse hoje que este aumento está a acontecer, é o resultado do aumento dos impostos decididos pelo Governo em relação aos combustíveis.
8: Do nosso ponto de vista, o Governo deve adotar medidas, as medidas que nós apresentámos na Assembleia da República e que se traduzem na redução dos impostos sobre os combustíveis, nomeadamente a redução do IVA de 23% para 13%, de modo temporário, para garantir que os efeitos que resultam do aumento do crudo em termos internacionais não se fazem sentir desta forma na vida das famílias. Porque eu volto a lembrar, este aumento que está a acontecer, 9,5 cêntimos por cada litro de gás óleo e mais de 6 cêntimos por cada litro de gasolina, é o resultado do aumento dos impostos decididos pelo Governo em relação aos combustíveis.
3: Questionado pelos jornalistas sobre o caso que envolve o Ministro da Administração Interna, Luís Neves, José Luís Carneiro disse que quer apenas focar-se na questão dos combustíveis.
8: Eu já disse hoje, compreendo as vossas perguntas, hoje estou concentrado no aumento dos impostos sobre os combustíveis.
3: Esta manhã o Jornal Público escrevia, citando uma fonte da direção do PS, que as explicações devem ser dadas o mais rapidamente possível sobre o caso que envolve Luís Neves e que, se isso não acontecer, José Luís Carneiro vai pedir uma reunião ao Primeiro-Ministro para pedir explicações a Luís Montenegro. Já estão digitalizadas as 90 mil provas dos alunos que foram à segunda fase dos exames nacionais. O Ministro da Educação espera que desta vez corra tudo sem sobressaltos, mas admite que ainda há quase 200 de alunos sem a classificação das provas que fizeram na primeira fase. Fernando Alexandre promete que as notas vão chegar a todos ainda hoje ou amanhã.
9: em 290 mil provas, estamos a falar de 170 provas, é disso que estamos a falar, basicamente, ou seja, já estão todos os pedidos, foram cerca de 820, nas 290 mil provas, houve 825 pedidos ou identificações de desconformidades, ou seja, que o exame não correspondia exatamente àquilo, ou seja, o aluno considerava que aquele exame não correspondia exatamente àquilo que ele tinha feito. Eu espero que entre hoje e amanhã eles ficam todos resolvidos.
3: 15 mil alunos pediram a reapreciação da prova, um número superior ao habitual, reconhece o Ministro da Educação, mas Fernando Alexandre não atribui este aumento aos erros de correção, mas sim ao novo modelo de classificação.
9: Isso não é surpreendente que este ano, e com este sistema, haja sempre, nós venhamos a ter mais reapreciações, porque o 0,4, por exemplo, alguém que tem 13,4, é natural que olhe para o exame e queira perceber onde é que perdeu aquela décima que lhe permitia ter 14. E já agora, posso-vos dizer, porque nós fizemos esta análise, nós temos cerca de 20 mil notas nas 290 mil que são 0,4, isto é, em que os alunos estão quase a ganhar um valor por uma décima. E por isso é natural que haja um aumento dos pedidos de reapreciações. Qualquer pessoa percebe isso. Isto é natural e por isso não surpreende.
3: Declarações do ministro Fernando Alexandre na Figueira da Foz. As reservas médias de água em Almada estão atualmente nos 78%. Os serviços municipalizados de água e saneamento e a Câmara de Almada vão por isso agora iniciar uma fase de testes e de alívio gradual de algumas das medidas extraordinárias. Numa primeira fase, os cortes programados no abastecimento de água no concelho de Almada deixam de acontecer aos fins de semana. Durante a semana, a duração das interrupções vai ser reduzida. Passa em geral a decorrer entre a 1 e as 6 da manhã. O presidente dos Serviços Municipalizados de Água e Saneamento, Luís Palma, diz à Antena 1 que é agora necessário agir com prudência.
10: É um bom valor, mas naturalmente também nos faz ter aqui alguma prudência que temos de ter sempre em conta, independentemente de toda a evolução e todo o caminho que fizemos, podendo aliviar naturalmente algumas das medidas, mas ainda temos que ter aqui alguma contenção e não podemos abrir na totalidade, não só porque ainda não atingimos esses níveis, como vamos também entrar num período mais quente e de pleno verão e, portanto, com uma perspectiva antes que haja muitos visitantes também aqui no nosso concelho e, portanto, é um trabalho que vamos avaliando dia a dia. No próximo dia 31 iremos avaliar se prolongamos ou não a situação da alerta. Nós estamos a olhar mesmo com muita atenção e muita prudência mesmo, pode ser mesmo esse o termo.
3: No final da semana vai então ser feito um novo balanço para ver se já vai ser possível aliviar totalmente as restrições ao consumo de água em Almada. Quase 4 em 10 crianças entre os 5 e os 14 anos têm excesso de peso ou obesidade em Portugal. São dados do Inquérito Nacional de Saúde, hoje divulgados pelo Instituto Nacional de Estatística. Cláudia Martins.
11: O relatório mostra que há 81 mil crianças entre os 6 e os 14 anos que bebem refrigerantes açucarados todos os dias e são 49 mil as que diariamente consomem refeições rápidas ou alimentos ultraprocessados. Hábitos que fazem com que a prevalência da obesidade se verifique em quase 13% das crianças entre os 5 e os 14 anos. O Inquérito Nacional de Saúde mostra ainda que quase 23% têm excesso de peso, com maior proporção no sexo masculino, especialmente nas crianças dos 5 aos 9 anos, e é mais elevada nos Açores, seguindo-se a região norte e a Madeira. Mas há também bons hábitos referidos neste relatório. Perto de 69% das crianças dos 6 aos 14 anos comem fruta diariamente e 68% consomem proteína animal ou vegetal com regularidade. A salada e os legumes ficam mais na beira do prato, são consumidos todos os dias apenas por 44% das crianças. As alergias são a doença que mais as afeta nesta faixa etária. As perturbações de déficit de atenção ou hiperatividade sobressaem em quase 7% das crianças, destacando-se ainda os distúrbios da fala e da comunicação.
3: Dados do Inquérito Nacional de Saúde, divulgado hoje pelo Instituto Nacional de Estatística. Apesar da pausa nos ataques entre Estados Unidos e Irão, há um outro foco de tensão no Médio Oriente. A Arábia Saudita foi alvo de vários ataques durante a manhã. Um porta-voz do Ministério da Defesa Saudita anunciou ao início da tarde que a defesa antiaérea destruiu uma série de drones lançados a partir de território iraquiano e que teriam como alvo instalações petrolíferas no leste da Arábia Saudita. Um major-general Turki al-Maliki indicou que o ataque foi levado a cabo por milícias terroristas apoiadas pelo Irão e disse que a Arábia Saudita se reserva o direito de responder. Pouco depois deste anúncio, o porta-voz das milícias húteis do Iêmen anunciava um ataque com drones contra várias infraestruturas de transporte de crudo para a cidade portuária de Yanbu, no leste da Arábia Saudita. O ataque foi apresentado como sendo uma resposta às incursões de drones sauditas no espaço aéreo do Iêmen. No imediato, estes ataques não tiveram qualquer efeito no preço do petróleo, que mantém a tendência de queda desde que se calaram as bombas na guerra entre norte-americanos e iranianos. O índice Brent caiu 5% desde o início da sessão, negocia nesta altura em torno dos 87 dólares por barril. Na sexta-feira, antes da pausa no conflito, o barril de crudo estava a ser negociado perto dos 99 dólares.
12: Sandra Henriques, edição das 3 da tarde num simultâneo com a RTP Antena 1 Açores e RTP Mundo. 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
15: Muito bom dia. Para esta segunda-feira vamos continuar com o céu parcialmente soleiro. A temperatura máxima prevista à volta dos 80 graus. Teremos uma noite com algumas nuvens, temperatura a rondar os 64. Para amanhã esperam-se aguaceiros durante a manhã e uma temperatura à volta dos 78 graus.
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15: Quanto ao dólar americano, está cotado na zona euro com 87 cêntimos, 5 reais e 8 centavos no Brasil, quanto a Cabo Verde vale 96 escudos.
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15: Horário das marés, temos a maré alta esta hora, novamente às 7h40 da tarde, maré baixa ao meio-dia e 25. Em termos de temperatura, 74 graus agora em New Bedford e em Providence, temos Boston, Taunton e também Hyannis com 75, 77 para Quebec, 76 em Peabody e em Lowell, 81 em Newark, New Jersey, área de Orlando, 82 graus.
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20: A Bolsa de Nova Iorque abriu em alta na sessão de hoje, enquanto os preços do petróleo caíram cerca de 5%. Nos Estados Unidos, o barril de crudo está a rondar os $83. A Reserva Federal dos Estados Unidos anuncia esta quarta-feira a sua decisão sobre as taxas de juro. Esta é considerada uma das reuniões mais imprevisíveis dos últimos anos. As recentes tensões no Médio Oriente e o impacto nos preços da energia geram receios de que a inflação possa subir, o que iria justificar um aumento das taxas de juro. No entanto, os relatórios económicos mais recentes mostram que a inflação geral abrandou, o que dá espaço à Reserva Federal para manter as taxas de juro nos valores atuais. A decisão vai ser anunciada quarta-feira. Esta é uma das semanas mais movimentadas do ano em Wall Street. Grandes empresas como a Microsoft, a Meta, a Apple e a Amazon vão apresentar os seus resultados financeiros. Todas as atenções estão viradas para os gastos com inteligência artificial. Na semana passada, a Alphabet, dona da Google, gerou um nervosismo no mercado ao anunciar que prevê gastar cerca de $200 bilhões em 2026 em inteligência artificial. Outro destaque também nesta área é o facto da Nvidia estar em conversações para garantir um financiamento de $250 bilhões para a OpenAI, a detentora do modelo de inteligência artificial ChatGPT. O objetivo é apoiar a construção de um enorme centro de dados no estado de Ohio. A energia necessária para esse projeto é controlada pelo governo dos Estados Unidos e o secretário de Estado do Comércio estará diretamente envolvido na decisão sobre quem terá acesso a essa infraestrutura. Em destaque também a farmacêutica AstraZeneca abriu a época de resultados da semana de forma positiva, alcançou um lucro de $2,5 bilhões no último trimestre. Este crescimento foi impulsionado pelas fortes vendas de medicamentos para o cancro e para doenças raras. As receitas totais também aumentaram, chegando a $15 bilhões. O dólar americano está praticamente inalterado em relação ao euro. O ouro está a subir ligeiramente. A onça está perto dos $4,100.
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0: E já estamos na primeira hora nesta emissão de segunda-feira, 27 de julho. Muito bom dia. Depois de Dina, os Loucos de Lisboa, vários artistas em antena, passam 31 minutos das 10. Vamos até às 2, nesta segunda-feira, com bom tempo. Há que aproveitar da melhor maneira estes dias de verão.
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Isso mesmo, na voz do Vitor Clay, 97.3 WGFD, manhã de segunda-feira. Um tema do Carlos Paião com Michel Madeira.

Michel Madeira e depois da Cinderela, vamos atrás dos montes. É a linda transmontana na voz do transmontano de Vila Pouca de Aguiar, Maurício Moraes. 10h42 é segunda-feira e toca animar, a semana está a começar.

Maurício Moraes, e foi no dia 27 de julho de 1924 que Aníbal de Almeida, Hélder Martins e José de Albuquerque conquistavam a primeira medalha olímpica para Portugal, um bronze em equestre. Agora com Boy Terry. 97.3 WJFD, on air, online, on app.

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Vamos viver a vida, uma bela dupla com o José Alberto Reis e também o Marcos. E para fechar esta hora de emissão, temos aqui este senhor chamado Toy. Depois notícias, Antena 1.

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2: Boa tarde, são 4 horas no continente e na Madeira, 3 nos Açores. Está a começar agora o programa da tarde, o Nuno Rodrigues também já está comigo. Olá Nuno, bem-vindo.
3: Olá Karina, viva.
2: Para começar, quais são os principais títulos a esta hora?
4: O Ministério Público confirma que está a ser investigado um caso de alegadas interferências no setor da arbitragem no futebol português. Silêncio, o secretário-geral do PS não confirma nem desmente a intenção de pedir um encontro com o primeiro-ministro, caso Luís Neves continue sem prestar esclarecimentos sobre as várias polémicas das últimas semanas. França e Espanha continuam a lutar contra o fogo. Milhares de pessoas já foram transferidas para centros de acolhimento. Os dois países preparam-se para enfrentar uma nova onda de calor nos próximos dias.
2: A esta hora estão 24 graus em Ponta Delgada e também no Funchal, 29 no Porto, 33 em Coimbra e em Faro, 35 em Lisboa. Edição das 4 no programa da tarde com Nuno Rodrigues.
4: O Ministério Público confirma que está a investigar um caso de alegadas interferências no setor da arbitragem no futebol português. Numa nota enviada esta tarde à Rádio Pública, o Ministério adianta que conta com o apoio da Judiciária nesta investigação, um processo que está relacionado com a demissão do antigo árbitro Duarte Gomes, do cargo de diretor técnico de arbitragem da Federação. Os motivos que levaram Duarte Gomes a tomar esta decisão foram enviados para o Ministério Público. O Conselho de Justiça da Federação instaurou também um processo de inquérito ao presidente do Conselho de Arbitragem, Luciano Gonçalves, mas esse inquérito já foi arquivado. O Jornal Público adianta hoje que a Polícia Judiciária recebeu, entretanto, uma participação com várias informações sobre este processo. A queixa denuncia fugas de informação sobre nomeações de árbitros, contactos entre responsáveis da arbitragem e dirigentes e também possíveis crimes como corrupção e tráfico de influências. Também na edição de hoje, o Jornal Público dá conta de um ultimato do Partido Socialista a propósito do caso Luís Neves. Uma fonte do partido, citada pelo jornal, adianta que se o ministro não prestar esclarecimentos nos próximos dias, o partido avança para um pedido de reunião com Luís Montenegro, o primeiro-ministro. Questionado sobre esta notícia ao início da tarde, o secretário-geral do PS, José Luís Carneiro, preferiu não comentar estas informações.
5: Eu já disse hoje, compreendo as vossas perguntas, hoje estou concentrado no aumento dos impostos sobre os combustíveis.
4: O secretário-geral do PS em silêncio sobre o caso Luís Neves, o atual ministro da Administração Interna, continua sem dar qualquer esclarecimento sobre as várias polémicas que vieram a público nas últimas semanas. Continua por explicar o episódio de um atrelado apreendido num caso de tráfico de droga que foi encontrado à porta de uma construtora de Barcelos, a mesma empresa que Luís Neves contratou para obras particulares, já depois desta construtora ter acumulado vários contratos com a Polícia Judiciária, quando o atual ministro da Administração Interna era diretor nacional desta polícia. Como ouvimos há pouco, o secretário-geral do PS está hoje mais concentrado no tema dos combustíveis, no arranque de uma semana em que o litro de gasóleo e de gasolina já ultrapassa os 2 euros nos postos de abastecimento. José Luís Carneiro diz que é urgente baixar os impostos.
5: Do nosso ponto de vista, o governo deve adotar medidas, as medidas que nós apresentámos na Assembleia da República e que se traduzem na redução dos impostos sobre os combustíveis, nomeadamente a redução do IVA de 23% para 13%, de modo temporário, para garantir que os efeitos que resultam do aumento do crudo em termos internacionais não se fazem sentir desta forma na vida das famílias. Porque eu volto a lembrar, este aumento que está a acontecer, 5 cêntimos por cada litro de gás óleo e mais de 6 cêntimos por cada litro de gasolina é o resultado do aumento dos impostos decididos pelo governo em relação aos combustíveis.
4: Declarações de José Luís Carneiro, secretário-geral do PS, já depois de ter abastecido a viatura oficial do partido num posto de combustível em Paredes, no distrito do Porto. Foi também lá que o secretário-geral do PS considerou que o governo já não consegue evitar a desigualdade que criou na sequência dos problemas dos exames nacionais. José Luís Carneiro acusa o executivo de Luís Montenegro de teimosia. Isto no dia em que o ministro da Educação Educação anunciou que já estão digitalizadas as 90 mil provas dos alunos que foram à segunda fase dos exames nacionais. Ainda assim, nesta altura, perto de 200 de estudantes continuam sem a classificação das provas que fizeram na primeira fase, uma questão que o Ministro da Educação espera ver resolvida nas próximas horas.
3: Em 290 mil provas, estamos a falar de 170 provas, é disso que estamos a falar, basicamente, ou seja, já estão todos os pedidos, foram cerca de 820, nas 290 mil provas, houve 825 pedidos ou identificações de desconformidades, ou seja, que o exame não correspondia exatamente àquilo, ou seja, o aluno considerava que aquele exame não correspondia exatamente àquilo que ele tinha feito. Eu espero que entre hoje e amanhã eles fiquem todos resolvidos.
4: Nesta altura, 15 mil alunos pediram a reapreciação da prova, um número muito superior ao habitual, reconhece o Ministro da Educação. Fernando Alexandre não atribui, no entanto, esse aumento aos erros de correção.
3: Não é surpreendente que este ano, e com este sistema, haja sempre, nós venhamos a ter mais reapreciações, porque o 0,4, por exemplo, alguém que tem 13,4, é natural que olhe para o exame e queira perceber onde é que perdeu aquela décima que lhe permitia ter 14. E já agora, posso-vos dizer, porque nós fizemos esta análise, nós temos cerca de 20 mil notas nas 290 mil que são 0,4, isto é, em que os alunos estão quase a ganhar um valor por uma décima. E por isso é natural que haja um aumento dos pedidos de reapreciações. Qualquer pessoa percebe isso. Isto é natural e por isso não surpreende.
4: Ministro da Educação em declarações hoje à margem de uma iniciativa na Figueira da Foz. Almada vai continuar com cortes programados no abastecimento de água, mas a recuperação das reservas permite para já aliviar algumas restrições já nos próximos dias. Numa primeira fase, os cortes programados no abastecimento deixam de acontecer aos fins de semana. Durante a semana, a duração das interrupções será reduzida e passa em geral a decorrer entre a 1 e as 6 da manhã. Apesar desta recuperação, o presidente dos Serviços Municipalizados de Água e Saneamento, Luís Palma, diz que é preciso agir com prudência.
6: É um bom valor, mas naturalmente também nos faz ter aqui alguma prudência que temos de ter sempre em conta, independentemente de toda a evolução e todo o caminho que fizemos, podendo aliviar naturalmente algumas das medidas, mas ainda temos que ter aqui alguma contenção e não podemos abrir na totalidade, não só porque ainda não atingimos esses níveis, como vamos também entrar num período mais quente e de pleno verão e, portanto, com uma perspectiva antes que haja muitos visitantes também aqui no nosso concelho e, portanto, é um trabalho que vamos avaliando dia a dia. No próximo dia 31 iremos avaliar se prolongamos ou não a situação da alerta. E portanto, nós estamos a olhar mesmo com muita atenção e muita prudência mesmo, pode ser mesmo esse o termo.
4: Para já será possível aliviar algumas restrições nos próximos dias, mas a Almada vai continuar ainda com alguns cortes programados no abastecimento de água. No mapa dos incêndios em Portugal, o que começou ao início da tarde na freguesia de Rochoso e Monte Margarida, no Conselho da Guarda, é um dos que mobilizam mais meios nesta altura, cerca de 200 operacionais no terreno, têm a ajuda de 7 aeronaves que combatem este fogo, que começou por volta da hora de almoço, como confirmou esta tarde à Antena 1, comandante Marco Lucas, da Proteção Civil.
7: Começou às 13h39, o alerta foi dado para aqui a essa hora, é um incêndio relativamente recente, mas está com alguma intensidade derivado ao vento no local. O incêndio encontra-se ativo, encontra-se a lavrar com alguma intensidade. Neste momento não temos registro de nenhuma povoação em perigo. E temos neste momento 200 operacionais com 50 veículos e 7 meios aéreos no teatro de operações. Até o momento o que temos a indicação do teatro de operações é que é só em mato, é só uma zona de mato.
4: Por agora não há localidades em perigo na sequência deste incêndio no Conselho da Guarda. O mesmo acontece em Almarim, na localidade de Passos Negros, onde está também um incêndio ativo. O fogo está a ser combatido por cerca de 200 operacionais e uma aeronave. Não há também, neste caso, casas em risco. É isso que confirmou há momentos a Antena 1, José Nepomuceno, da Proteção Civil Regional.
8: No Teatro de Operações, 48 veículos, já tivemos 5 meios aéreos, agora estão a fazer o período de distância, só temos um aéreo neste momento no local e 158 operacionais.
9: E como é que o incêndio está a evoluir?
8: O incêndio está ainda ativo em todo o seu perímetro e não conseguimos dar para já qualquer flanque ou cabeça de incêndio em resolução, porque mesmo não há previsão para já.
9: Relativamente a estar próximo de habitações ou de estradas?
8: Não. Tudo estradas no meio do mato, pronto, não há corte de nenhuma estrada nacional.
9: Nem está próximo de habitações?
8: Pode haver uma ou outra esperança no meio do incêndio, mas são coisas que estão a ser controladas, pois mesmo no terreno.
4: Comandante José Nepomuceno, ouvido há pouco pela jornalista Isabel Cunha. França e Espanha continuam a viver horas de sobressalto por causa dos incêndios que atingem estes países há vários dias. No caso de Espanha, mais de 90 mil pessoas já foram retiradas ou ficaram em confinamento por causa dos incêndios nas regiões de Ávila, Madrid e Toledo. O delegado do governo espanhol na região de Madrid, Francisco Martín, espera aproveitar a janela de oportunidade de hoje e amanhã, antes de uma nova subida das temperaturas.
10: El incendio no está controlado.
11: O fogo não está controlado. Estamos otimistas quanto ao trabalho que vamos continuar a desenvolver. Vamos continuar a trabalhar. Temos de aproveitar esta janela de oportunidade que surgiu agora. Temos recursos, temos recursos aéreos, temos muitas tropas e maquinaria no terreno. Temos as condições. Vamos conseguir derrotar este fogo.
4: Declarações do delegado do governo espanhol na região de Madrid, uma das regiões mais afetadas pelos incêndios em Espanha. No caso de França, alguns bombeiros ficaram feridos nas últimas horas no combate aos violentos incêndios que também atingem este país, em particular na região de Bordeaux. É lá que está o enviado especial da Rádio e Televisão de Portugal, Cristiano Costa. Cristiano Costa, que está num pavilhão que continua a receber pessoas retiradas de localidades ameaçadas pelo fogo.
12: Já se começa a sentir o início da onda de calor prevista para os próximos dias em França. Os termómetros a esta hora marcam os 30 graus. Para os próximos dias estão previstas temperaturas acima dos 40 e isto preocupa naturalmente as autoridades francesas, uma vez que o fogo na região de Gironde ainda não está controlado e o aumento das temperaturas pode condicionar o combate às chamas. A noite foi mais tranquila, conseguiram controlar mais as chamas, que não se alastraram para o resto do território. Neste momento, as chamas estão a cerca de 15 quilómetros da área metropolitana de Bordeaux, onde estão milhares de pessoas. Eu encontro-me no pavilhão de exposições de Bordeaux, onde têm chegado, ao longo dos últimos dias, milhares de pessoas. Há camas espalhadas pelo chão. A esta hora, há também muitos técnicos da Proteção Civil a prestar assistência àqueles que acabam de chegar. São vários pavilhões, creio que 4 pavilhões que existem aqui neste centro de exposições estão divididos. Alguns são para receber pessoas, outros estão a prestar assistência médica a quem necessita e há ainda um outro pavilhão também onde estão a ser recolhidos donativos para entregar às pessoas que aqui chegam e precisam desses cuidados. Estamos a falar de comida também, roupas. Há pouco falava com um voluntário que dizia que neste momento os donativos que chegaram foram suficientes, mas como não sabemos ainda quando é que estas pessoas poderão regressar a casa, e estamos a falar de mais de 3 mil pessoas, pelo menos aqui neste pavilhão onde nos encontramos, não sabem se eventualmente não será necessário pedir mais donativos. As próximas horas são por isso decisivas, as temperaturas começam a aumentar e isto pode dificultar então o controle do fogo.
4: Muitas dificuldades em Espanha e também em França, como escutámos nesta reportagem, numa altura em que os dois países estão a preparar-se para uma nova onda de calor nos próximos dias.
2: Nuno Rodrigues, nesta edição das 4, no programa da tarde, também em simultâneo com a RTP Mundo e em permanência online em noticias.rtp.pt.
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14: E passam 15 minutos das 11, muito bom dia, um dia de sol magnífico, máxima volta dos 80 graus, noite também com céu limpo, a temperatura nos 64, prevê-se aguaceiros na manhã de amanhã e uma máxima para a casa dos 76 graus.
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14: E o dólar americano vale 87 cêntimos na zona euro, 5 reais e 8 centavos no Brasil. Em Cabo Verde, a cotação é de 96 escudos.
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14: Quanto a marés para hoje, a baixa a partir do meio-dia 25 e a alta às 7h40 da tarde.
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É já a segunda etapa deste Rotação 97, de segunda-feira, 27 de julho, continuação de uma ótima manhã. Entretanto, o trânsito está a circular, temos aqui apenas a registar pessoal a trabalhar no pavimento na estrada 3 Norte e a provocar ali um pequeno engarrafamento. Entretanto, isto numa altura em que outras áreas também, não só Euroland, como também Massachusetts, estão em obras e o trânsito tem ali uma pequena, digamos, pequena situação para reduzir a velocidade como convém e devidamente assinalado, por isso mesmo nada de exageros. Quando for para a estrada, deixa a pressa em casa.

0: Lua de Mel, ao vivo, com um sorriso maroto. 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Passe por lá e saborei um bom almoço nesta segunda-feira.
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Muito bem, a voz de Zizas Brito, Cabo Verde não stress, como convém, uma vida saudável e há que andar sempre de cabeça erguida e exatamente, e não deixar que o stress tome conta da nossa vida. Rima e é verdade, 1h40, aliás, 11h40.

A banda do Porto, Santa Maria, entretanto já sabe que pode contar ao meio-dia em ponto com Carlos Félix, informação da região. Teremos também o Cozinho Eu com o chefe Nando, há também o Jornal do Desporto Antena 1 e porque hoje é segunda-feira, temos também o Cidadão e a Lei Portuguesa, a rubrica com a doutora Judite Teodoro, advogada em Portugal.

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1: Muito boa tarde, meio-dia, na costa leste dos Estados Unidos.
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3: Um casal de New Bedford que geria uma corretora de seguros foi condenado à prisão federal por defraudar clientes. O esquema envolveu perto de $1 milhão e deixou pelo menos 50 pessoas sem cobertura que tinham pago. Os arguídos, um homem de 59 anos e uma mulher de 46, receberam cada um 8 meses de prisão, seguidos de 3 anos de liberdade condicional. O casal, que se declarou culpado em março deste ano, terá também de pagar uma indemnização cujo valor vai ser definido mais tarde. Segundo a acusação, entre março de 2023 e março de 2024, cobraram pagamentos de clientes que deveriam ir para as seguradoras. Em vez disso, ficaram com dinheiro para uso pessoal. Para manter o negócio e esconder o roubo, usavam o dinheiro de novos clientes para pagar saldos antigos. Também entregavam documentos falsos aos clientes, fazendo-os acreditar que tinham seguro. Os arguídos foram acusados formalmente pela primeira vez em agosto do ano passado, quando a corretora estava sediada em Fairhaven. O estado de Massachusetts está a reforçar os sistemas de detecção de condutores em contramão, depois do aumento do número de acidentes e de infrações relacionadas com este tipo de condução. Entre junho de 2024 e junho deste ano, foram emitidas 1.123 multas por circulação em contramão. Só este ano, já foram registadas 284 infrações, colocando 2026 a caminho de ultrapassar os totais dos anos anteriores. Segundo a Associação AAA, desde 2018, registaram-se 143 mortes e 5.843 acidentes envolvendo condutores em contramão. O Departamento de Transportes do Estado de Massachusetts está a instalar cerca de 7 sistemas de detecção por semana. O objetivo é ter equipamentos em 430 locais até ao final de 2027. Atualmente, 16 sistemas já estão instalados e em fase de testes, enquanto outros 46 estão previstos. Os novos equipamentos utilizam câmaras térmicas para detectar veículos em contramão. Quando isso acontece, são ativadas luzes vermelhas intermitentes nos sinais de contramão e proibida a entrada, ao mesmo tempo que é enviado um alerta em tempo real para a Polícia Estadual e para os responsáveis pelos transportes. O plano inclui ainda novos marcadores no pavimento, melhorias nos acessos às autoestradas e a instalação de mais sinalização em zonas consideradas de maior risco. A governadora Maura Healey anunciou a expansão deste sistema em todo o estado, acompanhada por outras medidas, incluindo novas infraestruturas e formação para forças policiais, com o objetivo de reduzir o número de acidentes fatais provocados por condutores que circulam em contramão. A Câmara de Comércio da Costa Sul de Massachusetts, One South Coast Chamber, em Fall River, anunciou a assinatura formal de um protocolo de cooperação com a Câmara de Comércio e Indústria de Ponta Delgada. Esta relação vai fortalecer os laços económicos entre o Estado de Massachusetts e os Açores. A parceria reflete as longas ligações culturais e históricas entre a região e a cidade de Ponta Delgada, na Ilha de São Miguel. O acordo abre também a porta a novas oportunidades para o crescimento dos negócios, colaboração e envolvimento internacional. Através deste acordo, as duas instituições comprometem-se a promover relações mais fortes entre as duas comunidades de negócios. Vão incentivar o investimento e apoiar a troca de conhecimentos e boas práticas. A colaboração vai focar-se também na organização de missões empresariais, eventos comerciais e reuniões de negócios para expandir o comércio. As organizações vão trabalhar em conjunto para identificar oportunidades estratégicas de investimento e partilhar informações económicas. Vão também fornecer apoio às empresas interessadas na expansão internacional. As duas câmaras de comércio, a da costa sul de Massachusetts e a de Ponta Delgada, vão manter uma comunicação regular e desenvolver um programa de trabalho anual para garantir o progresso dos objetivos. A One South Coast Chamber é a terceira maior do estado e líder no apoio a empresas com especial destaque para os pequenos negócios. A organização abrange 19 comunidades no sudeste de Massachusetts e representa cerca de 1000 empresas.
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7: Partilho consigo mais uma especialidade muito conhecida da região de Trás-os-Montes. Alheira com grelos e batatas. Coza uma libra de batatas e 10 onças de grelos até ficarem macios. Entretanto, faça pequenos golpes na alheira e cozinhe-a numa frigideira antiaderente durante cerca de 10 minutos, virando-a com cuidado para dourar por igual. Sirva com as batatas, os grelos e um fio de azeite. Uma receita tradicional, simples e muito saborosa.
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8: Vamos conhecer os temas em destaque na informação desportiva.
9: Suspeitas de corrupção na arbitragem, PJ já tem processo em mãos. Conselho de Arbitragem, Eduardo Gomes, em silêncio. John Duran pode jogar já quinta-feira com St. Gallen e quando começar, o céu é o limite no Benfica, para escutar adjunto do Zenit. Reforços inesperados, Nel e Flávio Gonçalves convencem e ficam no plantel do Sporting. As dúvidas de Farioli no mercado de um Futebol do Porto já em modo supertaça. Brasileirão agridou-se para treinadores portugueses e na minha esqueta, reforço de peso na seleção de basquetebol já em agosto.
8: Vai ser assim o Jornal do Desporto. A edição é de José Pedro Pinto.
9: O caso que o Conselho de Justiça da Federação decidiu arquivar na última sexta-feira por falta de provas já está na esfera judicial. A Antena 1 confirmou esta segunda-feira a notícia avançada pelo Jornal Público. O Ministério Público recebeu uma queixa que denuncia alegadas fugas de informação sobre nomeações de árbitros e delegou as diligências de investigação na Polícia Judiciária. O cenário aprovar-se configura crimes de corrupção e tráfico de influências. Recuamos até ao final de junho e princípio de julho, a quando da demissão apresentada por Duarte Gomes do cargo de Diretor Técnico Nacional e a revelação que nos transporta para o núcleo do caso e para um autêntico turbilhão na arbitragem nacional. Trata-se da situação em que Hélder Malheiro ficou a conhecer, da parte de um ex-assistente, Pedro Garcia, que estaria nomeado para um jogo do Estrela, isto depois de reuniões mantidas entre o presidente do emblema da Amadora, Paulo Lupo, e o líder do Conselho de Arbitragem, Luciano Gonçalves. Sem nunca concretizar acusações declaradas, Duarte Gomes limitou-se a confirmar publicamente as suspeitas que lhe chegaram. Até agora, Duarte Gomes, contactado pela Antena 1, prefere remeter-se ao silêncio, sendo que da parte do Conselho de Arbitragem, nem uma resposta à solicitação de uma reação da parte da Rádio Pública. Importa, ainda assim, recuperar a declaração de inocência do Estrela, prestada nestes mesmos microfones no dia 1 de julho. Tudo falso e surpresa total nas insinuações, que não passam até ver disso mesmo, da parte de Duarte Gomes, dizia Paulo Lopo à data.
10: Só por muita maldade é que se pode estar a associar o nome do Estrela da Amadora e não vejo sequer qual é a intenção, percebemos de onde é que ela vem e com que objetivo. Mas achamos desnecessária a intenção de estar a envolver o Estrela da Amadora nesta situação. Francamente.
9: Mas a realidade é que o processo terá agora novos episódios em sede judicial com a PJ já em campo. De quinta-feira até ao dia de hoje, o cenário de utilização de John Duran no decisivo Benfica-St. Gallen pode bem ter sido alterado. A resposta cabal, com poucos treinos na vitória sobre o Belenenses, com golo e assistência, levam agora Marco Silva a voltar atrás no que disse após a derrota na Suíça, contabilizando pelo menos o reforço colombiano na ficha de jogo a partir do banco. Certo é que, assim que começar a jogar, vai ser importante para ajudar o Benfica a contornar o delicado momento que atravessa e a chegar ao final da época com títulos para mostrar. Convicção de William de Oliveira, adjunto no Zenit de São Petersburgo, clube no qual Duran concluiu a última temporada.
11: Quando vocês conhecerem, vão ver que é um jovem, um garoto de muita personalidade. É um jogador que está acostumado a ganhar também, foi campeão aqui com a gente. No Al Nassr também sempre brigando por títulos, enfim, o Benfica é um clube muito grande, eu acredito que ele vai chegar preparado e, claro, com a melhor das intenções, ajudar o Benfica a alcançar os objetivos, a alcançar os títulos.
9: E isto porque, diz William de Oliveira na Antena 1, o potencial do cafeteiro é de classe mundial.
11: É um garoto que tem um potencial gigantesco, qualidades inúmeras e que, claro, tendo um apoio, tendo uma ajuda, um entendimento do estilo de jogo dele, ele tem características que podem ser muito utilizadas no futebol atual e no futebol mundial, que é a velocidade, ele é forte, ele é inteligente, sabe jogar bem com os pés, é bom na bola aérea, é um atacante que tem qualidades dos melhores atacantes do mundo. Mas que precisa, claro, de uma sequência, precisa agora trabalhar bastante para voltar a ter a confiança e atuar mais para que essas qualidades possam aparecer.
9: E a precisar há muito de um carinho especial, Duran não rendeu o esperado na Rússia por uma série de fatores.
11: A gente aqui, quando pegou o empréstimo dele, foi um empréstimo curto, né? No caso foi de 4 meses, e quando ele veio para cá, ele já veio no final da nossa pré-temporada, ou seja, a gente não teve um tempo de preparação. Então, claro, desses 4 meses ele precisou de praticamente 3-4 semanas para entrar no ritmo. Aí depois teve a parada para a Copa do Mundo. Então, essas paradas foram atrasando a nossa preparação para ele atuar mais aqui. Então, isso daí foi dificultando. Infelizmente, perdeu um pouco do ritmo e não conseguiu atuar tanto como ele queria, como a gente imaginava.
9: O facto de falar um português fluente e de poder ser incorporado na equipa da melhor forma pelo compatriota Richard Rios também ajudará John Duran.
11: Ele tem facilidade extrema de falar o português e entende tudo completamente. É muito importante para ele ter um compatriota que já está adaptado ao clube e, claro, vai apoiar ele, ele vai ter com quem conversar, vai ter como se interar sobre o clube. O Benfica também atualmente trocou de treinador, mas eu acredito que com essa amizade ajuda a ser integrado ao clube de uma maneira mais fácil.
9: Por fim, uma mensagem do amigo William de Oliveira.
11: Eu desejaria muita sorte para ele, a gente criou uma amizade, criou um vínculo. Claro que as coisas nem sempre dão certo, saem do tudo jeito que a gente queria, né? A gente queria, claro, que ele tivesse atuado aqui, feito vários e vários gols. Ele fez 2 gols aqui com a gente, atuou alguns jogos, mas é um menino que tem um coração muito bom. Ele precisa do apoio, ele precisa da confiança, e se ele encontrar isso daí e conseguir desempenhar as melhores características deles, pode ter certeza que ele vai conseguir ajudar bastante ao Benfica. Eu desejo muita sorte para ele.
9: William de Oliveira, entrevistado pelo jornalista Walter Madureira. Na semana de preparação para a remontada diante do St. Gallen, Marco Silva já tem grupo completo, com o regresso dos últimos mundialistas ao serviço da Noruega, Auschnes e Schjeldrup, que ainda tem o dossiê renovação em aberto. Salta à vista no Sporting por estes dias a evidência de que, não obstante 100 milhões de euros já investidos em 7 reforços, as grandes surpresas viessem da academia. Mas Rafael Nelly e Flávio Gonçalves são mesmo candidatos a reforços inesperados para Rui Borges, convencendo o treinador aparentemente a dar-lhes lugar cativo no plantel principal. Nel, ponta de lança, 21 anos, abriu caminho para a vitória leonina sobre o Mónaco na conquista do troféu 5 violinos, e o antigo jogador verde e branco Litos gostou do que viu.
12: Gostei muito da forma como ele se posiciona, a forma como joga e como serve de referência de ataque, sendo sempre uma solução válida para os seus colegas.
9: Quanto a Flávio, de 19 anos, está encontrado o clone de Pedro Gonçalves, que está de saída para de Alvalade para a Arábia Saudita por 30 milhões de euros.
12: Essas duas posições, ou três que podem ocupar por trás do ponta de lança, essa grande mobilidade que é dada aos jogadores que jogam nessas mesmas posições, e o Flávio, com este centro de gravidade mais baixo, é de facto um jogador que dificilmente tira uma bola, é muito forte no drible, é muito forte naquilo que é a colocação de bola, é muito forte na definição também do último passo. Está-lhe a faltar apenas nestes jogos é o golo.
9: Sendo certo que então tenra idade poderão ser ainda opções válidas para a equipa B, Litos, aqui na rádio, não vê dramas quanto a um elevador permanente para ambos.
12: Quem tem que decidir é o Rui Borges, e se o Flávio continuar a manter este registro, acho que tem todas as condições para poder ser muitas vezes titular. Se não for, se tiver que descer e competir na equipa B, qualquer um destes jogadores estará sempre, para quem quer a sua forma de estar e tem mostrado essa grande humildade, estão sempre disponíveis para ajudar o Tiago Fernandes da equipa B e voltarem a trabalhar juntamente com a equipa principal.
9: Litos, escutado por Walter Madureira. No mercado, o Sporting ainda está a fechar Diomande no Nottingham Forest por 40 milhões fixos mais variáveis e negocia o avançado australiano Iran Kunda, de junto do Watford, com o clube inglês a pedir agora valores perto dos 20 milhões. O Sporting fecha a pré-temporada sexta-feira no Algarve, justamente diante do Forest, e tem estreia no campeonato marcada para a Reboleira frente ao Estrela no sábado 8 de agosto. O Futebol Clube do Porto inicia amanhã a Operação Supertaça, com 4 dias de preparação a todo gás para defrontar o Torriense no sábado em Coimbra. Ontem, e já depois da vitória na apresentação aos sócios diante do Aston Villa, o derradeiro encontro de pré-temporada, com vitória à porta fechada no Olival sobre o São João de Verde, Liga 3, por 2-1. Rodrigo Mora e Eduardo Ferreira apontaram os golos dos campeões nacionais. Para a Supertaça, dúvidas na baliza, porque Diogo Costa só inicia treinos na quarta-feira, Cláudio Ramos deverá ser o titular, e ainda no lado direito da defesa, Pablo Rosário será a solução, caso Alberto Costa não esteja apto. Na frente, André Silva como ponta de lança, sim ou sim, sendo esse um dos lugares pelos quais Francesco Farioli reivindica reforços. O outro posto passa pela lateral esquerda da defesa. Para a Supertaça, o Futebol Clube do Porto já esgotou os bilhetes a que tinha direito e pelo mesmo caminho vai o Torriense, perto de afixar o aviso lutação esgotada no estádio Manuel Marques. Agora, o Brasileirão. Desfechos distintos para os treinadores portugueses, desde logo com o líder Palmeiras e com Abel Ferreira a voltar ao banco após suspensão, para ver a derrota caseira 2-1 diante do Atlético Mineiro.
13: É um jogo positivo da nossa parte, mas aquilo que é importante mesmo, que é o resultado, que são os números, que são os golos. O nosso adversário foi mais eficaz, defendeu muito e com muitos, e nos criou muita dificuldade.
9: O que vale ao Verdão é que mantém distância de segurança de 6 pontos face ao Flamengo. A equipa de Leonardo Jardim não foi além de um empate em casa ou uma bola frente ao São Paulo.
14: Nós dominamos, o adversário fez só um chute ao gol, e detalhes porque 3 centímetros do pé do Wallace um gol foi anulado, o detalhe de um jogador jogar com a bola dentro da área não foi penalti, e o detalhe da situação do gol deles, foi o único que remata a baliza.
9: Mas o Flá, é bom referir, tem um jogo a menos do que o Palmeiras. Por outro lado, duelo entre técnicos lusos no Cruzeiro 0, Botafogo 1. A comandar o fogão, Franklin Carvalho, antigo adjunto de Arthur Jorge, bateu o seu antigo chefe.
15: Sou um pouco nervoso, digamos assim, vivo um pouco o jogo. Neste jogo tem que ter uma forma de estar diferente, tenho amigos de lado de lá. Era importante eu sair no final a sorrir. Sorriu para nós, ainda bem, mas desejo-lhes muito sucesso, exceto quando jogarem contra nós.
9: Cariocas no 7º lugar e a raposa de Arthur Jorge a cair a pique para o 11º posto. O treinador Minhoto pede ajuda.
16: Se de facto queremos aumentar as nossas expectativas, temos que, na realidade, reforçar porque perdemos jogadores importantes, e se de facto nós quisermos e podermos ter mais equilíbrio de qualidade e também maior expectativa naquilo que possam ser as competições que estamos, nesta altura estamos curtos.
9: Por fim, já começa a ser contestado Luís Castro, depois do quinto jogo seguido sem vencer do Grêmio, que na última noite empatou a uma bola com o Fluminense e a jogar em casa.
17: Se é o resultado que eu queria? Não, não é o resultado que nós queríamos. O meu nome é vaiado, e o que é que eu posso dizer? O que é que eu posso fazer? Se eu disser mal de uma crónica sua, de um comentário seu, o que é que você vai fazer amanhã? Vai ficar em casa, deprimido, ou vai continuar a trabalhar? Vai continuar a trabalhar. Eu vou continuar a trabalhar. Amanhã venho para o treino e vou trabalhar.
9: Gaúchos apenas com um ponto de avanço face à zona de despromoção. Entretanto, em Itália está difícil encontrar novo selecionador. Depois do não obrigado, fica para uma próxima de Pep Guardiola, a Andrea Pirlo, que tinha tudo pronto para assinar, acaba de cair por terra por ter uma ligação contratual a uma casa de apostas russa. A Federação Italiana fechou negociações com Pirlo devido a esse motivo. Reforço de peso para a seleção masculina de basquetebol. Nemias Esqueta vai a jogo no final de agosto, no arranque da segunda e decisiva fase de apuramento para o Mundial 2027.
18: É esse mesmo, ir aos jogos, mas dar a equipa o máximo possível, ser competitivos e chegar ao Mundial, esse é o objetivo principal.
9: Portugal defronta a Geórgia em casa a 31 de agosto, mas três dias antes joga fora com a Espanha.
18: O que importa agora é mesmo os jogos da seleção. Chegar à altura em que vamos estar em 28 de agosto em Espanha, em Zaragoza, queremos estar no nosso melhor nível e acho que vai ser um desafio bastante difícil, mas vamos com os braços juntos e estamos sempre prontos para isso.
9: E será possível dar conta de Nuestros Hermanos, que lideram o grupo?
18: Cada jogo é um jogo e não interessa o nome que tu tenhas ou quem tu és, temos de ver uns aos outros e a partir daí é jogo, é segue jogo, bola ao ar, e o objetivo é meter mais pontos que eles metam menos que nós, a partir daí estamos num jogo, temos tanta chance como eles.
9: Nemias confiante para os próximos compromissos da seleção nacional depois de renovar contrato com os Boston Celtics.
18: Uma confiança depositada em mim ainda mais relevante, acima de tudo eu não vou mudar a maneira como eu ajo, como eu penso, mas vou ter uma responsabilidade diferente na equipa e acho que não vai ser diferente. Manejo as coisas da mesma maneira e acho que tenho a cabeça no sítio certo.
9: Nemias, já uma estrela na NBA, ontem de visita ao Estoril Open, onde no regresso da principal prova de ténis português ao circuito ATP, a vitória na vertente de singles coube a Luca Vanache. O tenista francês venceu na final o belga Alexander Bloks em 3 sets.
19: I was maybe not expecting to win the title this week.
20: Não estava à espera de ganhar o título esta semana. Pensei jogo a jogo e consegui grandes exibições durante toda a semana. Estou muito feliz e sobretudo orgulhoso com este primeiro torneio. Agora vou desfrutar.
9: Já na vertente de pares, a vitória sorriu à dupla francesa Kyrion Jacquet e Titouan Droguet. No próximo ano, o Estoril Open manter-se-á neste mês de julho. Atualização, entretanto, do ranking ATP, liderado pelo italiano Yannick Sinner. Vanache, vencedor do Estoril Open, salta 30 lugares e ultrapassa inclusivamente Nuno Borges. O gaulês é 48º agora, um lugar à frente do melhor português da atualidade. A volta à França em bicicleta coroou Tadej Pogacar como grande vencedor pela quinta vez na carreira, mas deu a um português o recorde de longevidade nunca visto no ciclismo. Nelson Oliveira completou 24 grandes voltas sem desistências, alcançando um feito inimaginável, nem nos melhores sonhos.
21: Quando comecei a competir, nunca pensei em fazer uma grande volta. Em 2011, quando dissesse que ia fazer 24 grandes voltas, pois provavelmente dizeria que era uma loucura, e passado 17 anos, um profissional aqui estou.
9: Nelson Oliveira, a agência Lusa, feliz pelo reconhecimento que já recebeu depois de ter visto o esloveno Tadej Pogacar entrar para o top da história do Tour.
22: Estou sem palavras, é um dia incrível, com uma atmosfera incrível. Estou feliz por ter acabado e por termos ganho pela quinta vez. Todas as vitórias são muito especiais e são já 7 tours, 7 pódios e 5 vitórias. É algo que parece escrito nos livros de histórias. É inacreditável, também para mim.
9: Unbelievable also for me. 5 tours aos 27 anos, nunca se viu nada assim e fica à expectativa para perceber se no próximo ano haverá recorde absoluto. Pogacar, que já agora não descartou ir à Vuelta a partir de 22 de agosto. Decorre também por estes dias a volta a Portugal, mas de vela. Hoje a regata costeira no porto da Figueira da Foz, antes de a frota rumar a sul. Isto depois também de ontem a embarcação Macai de Miguel Fonseca ter sido a mais rápida na ligação entre Vila Nova de Gaia e a Figueira.
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E com destino do nosso colega Dionísio, abrimos esta terceira etapa, Rotação 97, é segunda-feira, um dia espetacular, 27 de julho, 77 graus esta hora, é no Bedford, em Boston, também em Fall River, 79 em Providence, 80 em Taunton, 81 em Quebec, 82 para Hartford e Lowell, 85 em Newark, New Jersey, 75 em Hyannis, 85 graus, também em Orlando, na Flórida. Boa tarde, bom almoço, se for o seu caso. Daqui a pouco, a doutora Judith Teodoro em antena.

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1: Sejam bem-vindos ao nosso programa O Cidadão e a Lei Portuguesa. No nosso último programa, falamos do desespero de António, que casou em Portugal, divorciou-se no Canadá e, entretanto, ao pretender que o seu divórcio seja confirmado em Portugal, a sua ex-mulher não aceita, como diz, aceitar as cartas que o tribunal tem lhe enviado, uma vez que quer ter direito à herança dos sogros. São nossos convidados desta semana, novamente os colegas de escritório, Fernando Cabral, Raquel e Leutério. Obrigada mais uma vez por se juntarem-se a mim neste programa. E como é que fica a situação do nosso telespectador António? A ex-mulher recusa-se de uma forma perentória a assinar qualquer documento que venha do Tribunal da Relação de Portugal.
2: Exatamente. Todas as cartas que o Tribunal envia têm sido recusadas. Ou aparece a menção unable to receive.
1: Refused também.
2: Refused. Ou morada incerta. Devido ao correio internacional, há muitas dificuldades em conseguir a entrega efetiva do correio. Tanto que as pessoas depois adotam um nome diferente daquele que está em Portugal, usam só o primeiro e o último, e fica difícil dos serviços postais conseguirem entregar o correio. E depois a senhora, neste caso, recusa-se a aceitar. O que nós poderemos fazer? Pedir ao tribunal, através de carta rogatória, que a senhora seja citada.
1: O que é a carta rogatória?
3: A carta rogatória é uma forma de cooperação judiciária internacional no âmbito da Convenção de Haia sobre citações de 15 de novembro de 1965. Já lá tem uns anos. E, no essencial, o que se pretende e estabelece nessa Convenção Internacional de que Portugal, os Estados Unidos e também o Canadá e a esmagadora maioria dos países atualmente são signatários, o que se prevê é essa cooperação entre os serviços judiciais dos diversos países, em que se vai pedir a um país estrangeiro que faça a citação de determinada pessoa no seu país. Para isso, é necessário que a documentação do processo seja traduzida para a língua desse país. É necessário, portanto, estamos a falar de Portugal, será para a citação nos Estados Unidos ou no Canadá, será necessário traduzir tudo para inglês, pagar
1: um FII.
3: Ou então,
1: se for na província de Quebec, em francês.
3: Em francês, dependendo do país onde a pessoa reside e que essa pessoa vai ser citada, ou seja, que lhe vão ser entregue os papéis do tribunal, será essa a língua. No tribunal português, portanto, entrega-se essa documentação toda traduzida para essa língua.
1: E é o tribunal português que manda, por exemplo, para o Canadá, para que departamento?
3: Muito bem. Isso, portanto, tem que se pagar um FII, para tudo se paga uma taxa. O tribunal português, portanto, isso é um serviço entre países estrangeiros e, portanto, faz-se através dos canais diplomáticos. Sai do Ministério da Justiça, através dos tribunais portugueses, para o Ministério dos Negócios Estrangeiros português, que contacta depois com os serviços do Ministério dos Negócios Estrangeiros do país de onde se pretende fazer a citação, que entrega depois aos serviços de justiça desse país.
1: E esses serviços de justiça, nomeadamente no Canadá, têm um departamento específico e nos Estados Unidos também têm um departamento específico.
3: Exatamente. É curioso que nos Estados Unidos, à boa maneira americana, esses serviços de citação estrangeiras foram, digamos assim, entregues a uma empresa que faz esse serviço e, portanto, o Tribunal dos Estados Unidos vai entregar isso a uma empresa que será ABC Legal, que é uma empresa especializada em citações, que faz a citação e depois encaminha novamente através dos serviços diplomáticos e chega ao Tribunal Português. No Canadá é feito de uma forma mais institucional, através do próprio Departamento de Justiça do Canadá, das províncias do Canadá, mas o sistema é o mesmo. Depois envia um comprovativo de que aquela pessoa foi citada e o processo pode seguir a partir daí.
1: Assim, o nosso António, através de um mecanismo previsto na lei de cooperação entre ambos os países, Canadá, Estados Unidos e Portugal, poderá ver o seu problema resolvido, uma vez que a ex-mulher acabou por receber a documentação do tribunal, envolvidos que foram 30 dias, a que acresce mais alguns dias por residir fora de Portugal, pude António ver o seu divórcio confirmado em Portugal e seguir a sua vida quanto a partilhas, e a sua ex-mulher não teve direito a nada, como é de lei. Já sabe que volto na próxima semana no horário habitual do nosso programa O Cidadão e a Lei Portuguesa.
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3: Imperdível, e daqui a pouco notícias antenam. Até lá, vamos com a Bárbara Bandeira.

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2: Boa tarde, são 6 horas no continente e na Madeira, 5 nos Açores. Em relação às temperaturas atuais, neste momento estão 24 graus em Ponta Delgada e também no Funchal, 29 no Porto, 33 em Coimbra e em Faro e 35 em Lisboa. A esta hora, quais são os principais títulos, Nuno?
3: A autoestrada A1 está nesta altura cortada ao trânsito nos dois sentidos, entre o nó da Mielhada e o nó de Albergaria, por causa de um incêndio que também está a afetar a linha ferroviária do Norte. Nesta altura, são 6 os incêndios que justificam especial preocupação. Estão no terreno milhares de operacionais. Não há, por agora, notícia de localidades em perigo. França e Espanha continuam a lutar também contra o fogo. Os dois países preparam-se para enfrentar uma nova onda de calor esta semana e as próximas horas são decisivas.
2: Notícias às 6 da tarde, na Antena 1, com edição de Nuno Rodrigues.
3: O trânsito na A1 está cortado nos dois sentidos, entre o nó da Mielhada e o nó de Albergaria, por causa de um incêndio na região de Aveiro. Sandra Pereira, no Serviço Nacional de Trânsito da Antena 1, como é que está a situação nesta altura e quais são as alternativas para quem circula na A1?
4: Exatamente, o trânsito mantém-se cortado entre a Albergaria e a Mielhada devido a este incêndio que deflagra na zona e também a Estrada Nacional 235 encontra-se fechada ao trânsito. A alternativa no sentido norte-sul é sair para a A25 em direção a Aveiro e apanhar a A17 e a A14 até Coimbra. Se vai no sentido sul-norte, aconselha-se a sair para a A14 em Coimbra até à saída para a A17 na zona de Aveiro.
3: Continua cortada a um nos dois sentidos nesta região do país, na região de Aveiro, por causa de um incêndio que também está a causar algumas dificuldades na linha ferroviária do Norte. O comandante de operações, António Ribeiro, entrevistado esta tarde pela jornalista Isabel Cunha, conta que o fogo continua a avançar com alguma intensidade numa área de floresta em Mamodeiro, no concelho de Aveiro. O fogo já esteve próximo de uma zona industrial, mas o perigo já terá passado.
5: O incêndio ainda está com alguma intensidade. Neste momento temos a linha do norte e a autoestrada cortada entre a Albergaria e a Mielhada.
6: A um está cortada nos dois sentidos?
5: Está cortada nos dois sentidos.
6: E há casas em risco?
5: Neste momento não. Isto passou ao lado de uma zona industrial. Mas para já não temos casas em risco.
6: E a zona industrial já está a salvo? A zona industrial do Mamodeiro?
5: Sim, sim, sim. Sim, mas isso já, neste momento já passou e estará entre a linha do Norte e a autoestrada e a Real.
3: Autoestrada cortada, autoestrada A1 nos dois sentidos, entre o nó da Mielhada e o nó de Albergaria. Em Vila Verde, no distrito de Braga, há também um incêndio que começou ao final da manhã e que continua a causar algumas preocupações. Um incêndio que leva duas frentes antigas, ativas, como confirmou já esta tarde a Antena 1, Luís Moraes, da Proteção Civil Regional.
7: Mantemos um incêndio ativo com uma frente com sensível semente de 1 km em mato e siesta, próximo de algumas habitações. Temos os meios todos empenhados a trabalho. Vamos tentar ainda conseguir ter o incêndio dominado até o início da noite. Não se prevê fácil, mas é esta a nossa estratégia neste momento. Esta zona de Vila Verde é uma zona agrícola, com habitações dispersas no meio da encosta e com também abrigos de animais. É uma zona de pastoreio e esses abrigos também nos causam alguma preocupação, que é a fonte de rendimento das pessoas de casa. Portanto, temos que ter essa preocupação não só nas habitações das pessoas, mas também nos abrigos dos animais.
3: Luís Moraes, o comandante dos bombeiros voluntários de Vila Verde, e as informações atualizadas a propósito deste incêndio, que começou ao final da manhã. No caso da Guarda, há também um incêndio que continua a causar alguma preocupação. Avança em Mato e Pinhal, com duas frentes ativas, entre a localidade de Rochoso e Cerdeira do Coa, como nos conta o jornalista da Antena 1, Jorge Esteves.
8: Este foi um incêndio que começou ao início da tarde e logo com muita intensidade numa zona sobretudo de mato, mas com alguma floresta dispersa pelo meio, tocado um vento irregular numa zona de confluência e de ligação entre três concelhos, Guarda, Sabugal e Almeida, na zona que liga as freguesias de Rochoso e Monte Margarido, à zona de Serreiro do Coa, no Sabugal, e depois à área também da Parada, em Almeida. Foi nesse alto, junto ao santuário que está aqui, junto à estrada, e a partir daí desenvolveu-se com muita intensidade, apesar da forte mobilização de meios logo desde o princípio, também com recurso a 8 meios aéreos, 2,5 centenas já passa de operacionais no terreno, tem-se usado as técnicas possíveis, inclusive o fogo tático, o antigamente chamado fogo contra fogo, através de equipas especializadas que aqui foram salvas. As áreas limítrofes a habitações, áreas de mato não limpo, que acabaram por ter que ser limpas desta forma, à força de chamas, com o perigo do incêndio chegar aqui com outra intensidade e provocar outros problemas a zonas habitadas.
3: Este incêndio na Guarda é um dos que continuam a causar especial preocupação. São 6 no total, em Santarém, Guarda, Bragança, Liria e Braga. Estão mobilizados para o combate ao fogo perto de 30 aeronaves e milhares de operacionais. Não há habitações ou localidades em perigo, como fomos escutando nos vários registros que já ouvimos nesta edição às 6, mas o vento e a falta de acessos estão a dificultar os trabalhos. O vento e o calor causam grandes dificuldades. No caso de França e Espanha, é esperada uma nova onda de calor para os próximos dias, mas o meteorologista Pedro Sousa explica que Portugal deve escapar. As temperaturas devem começar a descer a partir de amanhã, mas o calor vai manter-se.
9: O calor vai se manter durante esta semana em Portugal continental, em especial no interior. No litoral, a temperatura amanhã já vai começar a descer, portanto hoje pode-se dizer que será o dia mais quente de uma forma generalizada. Portanto, como disse, amanhã inicia-se essa descida no litoral norte e centro, que depois se irá estender gradualmente ao restante território e, portanto, ficará mais ameno no litoral oeste, mas mantendo-se algum calor, apesar da temperatura também descer nas regiões do interior.
4: Portanto, esta onda de calor que está a afetar o país vizinho não vai, desta feita, afetar Portugal?
9: Sim, este episódio em Portugal continental será bastante mais curto, né? Nem terá a duração suficiente para ser classificado oficialmente como onda de calor. De qualquer das formas, temos valores bastante elevados durante o dia de hoje e também durante o dia de amanhã, em especial nessas regiões do interior.
3: Meteorologista ouvido esta tarde pela Antena 1, meteorologista Pedro Sousa, entrevistado pela jornalista Ana Isabel Costa. O calor vai manter-se em Portugal, mas não com temperaturas tão elevadas como em Espanha e França, que lutam há vários dias contra incêndios de grandes dimensões. No caso de Espanha, Ana Romeu, correspondente Antena 1, as autoridades por aí estão agora ainda mais preocupadas e sublinham que as próximas horas são decisivas no combate ao fogo, tendo em conta a nova vaga de calor esperada para esta semana.
10: Esta hora é já um calor sufocante, as temperaturas de facto estão a aumentar, mas esse pico desta nova, quarta onda de calor aqui deste verão em Espanha será atingido esta quarta-feira. Por isso é preciso atuar o mais depressa possível. Foi isso que foi aqui avançado esta manhã pelo Ministro do Interior. Ou seja, as forças operacionais no terreno, quer terrestres, quer aéreas, têm que aproveitar o dia de hoje, o dia de amanhã, com a maior brevidade possível, com a maior intensidade possível, aproveitando também o facto do vento ser bastante, ou seja, ter descido, neste momento sopra à volta dos 15, 20 km por hora, bastante menos que ontem, bastante menos também durante a noite. Portanto, é preciso aproveitar essa oportunidade antes de quarta-feira.
3: aproveitar a janela de oportunidade, as próximas horas, enquanto o calor não aperta ainda mais, no caso de Espanha. O mesmo acontece em França. O país lida também há vários dias com incêndios de grandes dimensões, em especial na região de Bordeaux, onde já foi preciso deslocar milhares de pessoas. Nesta altura, Cristiano Costa, enviado especial da Rádio e Televisão de Portugal, o fogo está muito próximo da malha urbana de Bordeaux.
11: Neste momento, as chamas estão a cerca de 15 quilómetros da área metropolitana de Bordeaux, onde estão milhares de pessoas. Eu encontro-me no pavilhão de exposições de Bordeaux, onde têm chegado ao longo dos últimos dias milhares de pessoas. Há camas espalhadas pelo chão. A esta hora há também muitos técnicos da Proteção Civil a prestar assistência àqueles que acabam de chegar. São vários pavilhões, creio que 4 pavilhões que existem aqui neste centro de exposições. Estão divididos, alguns são para receber pessoas, outros estão a prestar assistência médica a quem necessita, e há ainda um outro pavilhão também onde estão a ser recolhidos donativos para entregar às pessoas que aqui chegam e precisam desses cuidados. Estamos a falar de comida, também roupas. Há pouco falava com um voluntário que dizia que neste momento os donativos que chegaram foram suficientes, mas como não sabemos ainda quando é que estas pessoas poderão regressar a casa, e estamos a falar de mais de 3 mil pessoas, pelo menos aqui neste pavilhão onde nos encontramos, não sabem se eventualmente não será necessário pedir mais donativos. As próximas horas são por isso decisivas, as temperaturas começam a aumentar e isto pode dificultar então o controle do fogo.
3: Resta esperar pelo sucesso no combate ao fogo em França nas próximas horas, antes da nova onda de calor esperada também neste país. O presidente francês Emmanuel Macron está de visita esta tarde a algumas das regiões afetadas pelos incêndios dos últimos dias. 6 meses depois da passagem da tempestade Christine pela região centro do país, a estrutura de missão criada pelo governo para coordenar a reconstrução destas regiões admite que está preocupada com a falta de mão de obra, mas também com os déficits de qualificação dos trabalhadores. Em entrevista à RTP Antena 1, Paulo Fernandes, o coordenador da estrutura de missão, diz que este pode ser um problema que pode estar resolvido apenas dentro de 2 anos.
12: O que temos no terreno de mobilização não é suficiente. Nós queremos tentar compactar ao máximo, tentar em 2 anos conseguir resolver grande parte desta questão, ou ficar em velocidade cruzeira.
13: Como a estrutura de missão consegue atrair mais empresas e mais mão?
12: Estamos neste momento a fazer algo muito relevante, que é um levantamento muito fino com as associações, nomeadamente na área de construção civil, para percebemos todas as necessidades perante daquilo que é neste momento a falha de mercado ou o desequilíbrio entre oferta e procura que neste momento existe no mercado.
3: Paulo Fernandes, o coordenador da estrutura de missão criada pelo Governo para apoiar a reconstrução das regiões afetadas pelas tempestades do início do ano, numa entrevista à Antena 1 que vai poder ouvir amanhã de manhã na Rádio Pública, depois das notícias às 10. Termino recordando a notícia de abertura deste jornal. A autoestrada A1 está cortada nos dois sentidos, entre o nó da Mielhada e o nó de Albergaria, por causa de um incêndio. Uma situação que vamos atualizar já daqui a pouco, Karina, com a ajuda do Serviço Nacional de Trânsito da Antena 1.
2: Assim será, é já daqui a pouco esta edição das 6, com Nuno Rodrigues, também em simultâneo com a RTP Antena 1 Açores e com a RTP Mundo. 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
16: Uma vez mais, boa tarde. Se amanhã foi magnífica, a tarde vai ser espetacular. Um belo dia de verão, este 27 de julho. A máxima volta ou acima em algumas áreas dos 80 graus. Esta noite, 64, teremos temperatura muito agradável durante a noite, com poucas nuvens. Para amanhã espera-se um dia parcialmente nublado. A temperatura deverá rondar os 78 graus. Há possibilidade de aguaceiros e trovada para quarta-feira e uma temperatura nos 73 graus.
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16: E o dólar americano vale 87 cêntimos na zona euro, 5 reais e 8 centavos no Brasil, 96 escudos em Cabo Verde.
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16: Quanto a marés, maré baixa esta hora, alta a partir das 7h40 da tarde, temperaturas do ar 78 graus em New Bedford e em Boston, também em Peabody, 79 em Fall River, 75 na área de Hyannis e agora tudo acima dos 80, 81 em Providence, 82 em Boston e em Quebec. Temos ainda 83 para Hartford, Connecticut, Newark, New Jersey com 84, Lowell 84, 88 em Orlando.
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A voz vem do Canadá, o madeirense Décio Gonçalves, com Bilu, Bilu Tateia. Por falar em madeirense, já este fim de semana temos a grande festa do Santíssimo Sacramento aqui no Bedford Madeira Field, que arranca na quinta-feira, e na sexta teremos convidada aqui no Enquanto Almoça. Continuação de uma boa tarde, obrigado pela sintonia. Última hora de rotação 97 desta segunda-feira. Depois das duas, a Diana vai animar a tarde e anunciamos que vamos acompanhar na próxima quinta-feira o Benfica Santo Gallen para a eliminatória da Liga Europa. No sábado, o Porto Torriense para a Supertaça Cândido de Oliveira no Estádio de Coimbra a partir das 3h15 e arranca assim oficialmente a época desportiva em Portugal 2026-2027. E vamos estar com Antena 1 a acompanhar vários jogos, Primeira Liga, Taças de Portugal e da Liga e também provas internacionais do Benfica Sporting e Futebol Clube do Porto. E na próxima segunda-feira de hoje, 8 dias, arranca também o Fair Play.

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E foi assim, o Está Bem Cajazo de Guiné-Bissau. Entretanto, esta hora no Bedford com sol, 78 graus, umidade relativa do ar nos 50%, tudo juntinho dá 87 graus e a temperatura da água do mar aqui no Bedford, caso planeie uma tarde de praia, está nos 73,6 na escala Fahrenheit.

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Venda d'água e um estalado de fruta, secando vaso, muito bem. Entre limpar neve e cortar relva, eu profiz a segunda opção. E agora com Mark Dennis e Ana Pacheco a caminho das duas. Foste tu.

Um tema lançado em 2007, Mark Dennis com Ana Pacheco, Foste Tu. Exatamente, e foi o Sidney Cabral, o Lopes Cabral, antigo jogador do Benfica, que teve mais votos online no site da FIFA no golo mais bonito do Mundial. E foi frente à Argentina aquele golaço fora da área, bola com curva, chama-se um golo banana, pé direito e bola na rede. Portanto, os internautas votaram o melhor gol do Mundial, isto online, no site da FIFA, para o Sidney Lopes Cabral. Por falar em Cabo Verde, Vozinha, o guardião, que o ano passado, ou na época passada, defendeu a baliza dos Chaves, e após o Mundial, teve um Covid para jogar no Chile, no Colo-Colo. O Vozinha, caladinho, é verdade, só tem voz no campo, vai ganhar qualquer coisa como 44 mil euros por mês na equipa do Colo-Colo, o seu próximo clube, a partir desta época. Combiá, combiá, para recordar José Vieira Duarte, saudoso Josinha.

0: É cumbiá, cumbiá, Josinha aqui na WJFD. Entretanto, o restaurante Caravela em Fall River está encerrado para férias e abre ao público no dia 4 de agosto, ou seja, de amanhã a 8 dias. Há pouco falávamos do futebol e temos aqui mais uma boa notícia, vamos ver se pega. As pausas táticas dos guarda-redes têm os dias contados. A regra que pode mudar o futebol vai ser testada em Inglaterra. A verdade é que quanto menos tempo perdido e menos manha, melhores jogos vamos ver.
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Vamos a balada, Roberta Miranda. Já sabe que na quinta-feira, 3 da tarde, temos para a Liga Europa o Benfica Sandgallen e no sábado para a Supertaça, às 3h15, o Porto com o Torriense. Eu volto amanhã à mesma hora, daqui a pouco estará a Diana em antena e a partir das 6 o Dionísio. Boa tarde, obrigado pela companhia e até amanhã, se Deus quiser. Adorámos ter estado consigo.

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3: 7 horas no continente e na Madeira, 6 nos Açores. Voltamos à informação com o Nuno Rodrigues. Quais são os principais títulos a esta hora, Nuno?
4: Continuamos atentos, Karina, à situação na autoestrada A1, que tem estado cortada nos dois sentidos por causa de um incêndio na região de Aveiro. Também não circulam comboios na linha do norte entre Oiã e Oliveira do Bairro. 6 meses depois das tempestades que varreram a região centro do país, o coordenador da estrutura de missão, criada pelo governo, diz que está preocupado com a falta de mão de obra para os trabalhos de reconstrução. Operações de Paulo Fernandes, numa entrevista à Antena 1 que vamos escutar adiante nesta edição às 7. É uma batalha para vencer em conjunto a promessa deixada há pouco pelo presidente francês durante uma visita às regiões afetadas pelos incêndios.
3: A esta hora, Ponta Delgada e Funchal com 22 graus, Porto 27, Coimbra e Faro 30, Lisboa com 33 graus. Edição das 7 no programa da tarde com Nuno Rodrigues.
4: A autoestrada A1 continua cortada nos dois sentidos, entre o nó da Mielhada e o nó de Albergaria, por causa de um incêndio na região de Aveiro. António Ribeiro, da Proteção Civil Regional, escutado há instantes pela Antena 1, adianta que a reabertura da autoestrada pode acontecer dentro de cerca de meia hora.
5: O combate já está a correr melhor, portanto as perspectivas de resolução já começam a ser evidentes.
6: Relativamente ao corte da autoestrada, já há uma estimativa de quando é que...
5: O corte da autoestrada, estamos a trabalhar nisso, em criar condições de segurança na autoestrada para ela ser reaberta. Portanto, contamos que meia hora, por aí, que haja condições para reabrir a autoestrada.
6: E a linha ferroviária?
5: A linha ferroviária ainda está a ser avaliada, porque houve incêndios dos dois lados da autoestrada. Estamos a aguardar indicação também para ver as condições de segurança para reabrir.
4: António Ribeiro, que está no comando de operações no combate a este incêndio, a A1 continua cortada a esta hora ainda nos dois sentidos, entre a Albergaria e a Mielhada. Sandra Pereira, no Serviço Nacional de Trânsito da Antena 1, quais são as alternativas para quem circula nesta região do país?
7: Devido a este incêndio, então, a alternativa, se vai no sentido norte-sul, é sair para a A25 em direção a Aveiro e apanhar a A17 e a A14 até Coimbra. No sentido sul-norte, sair também para a 14 em Coimbra, até à saída para a 17 na zona de Aveiro.
4: Alternativas a seguir, enquanto a A1 estiver ainda cortada ao trânsito por causa deste incêndio, que também está a causar dificuldades na linha do norte. Não circulam comboios entre Oiã e Oliveira do Bairro, também por causa deste incêndio na região de Aveiro, um dos mais preocupantes nesta tarde. Em Penafiel, o fogo avança também para a freguesia de Luzim e Vila Cova. Há habitações na linha deste incêndio que começou ao final da manhã e que seguia há pouco com duas frentes ativas. É isso que contou há pouco a Antena 1, o comandante das operações, Felipe Almeida.
8: Temos o incêndio a arder com duas frentes ativas, a arder com muita intensidade, ambas as duas frentes. Estamos a posicionar meios, a aguardar ainda a chegada de reforço de meios. Uma das frentes dirige-se em direção às habitações de Luzim, da freguesia de Luzim e Vila Cova. Estamos a posicionar todos os meios concentrados lá nas habitações para proteger as mesmas. Durante a tarde houve uma rotação do vento e a parte da cauda do incêndio abriu em duas frentes com várias projeções e está-se a dirigir agora para essa freguesia.
6: Tem apoio de meios aéreos?
8: É afirmativo. Neste momento tenho um helicóptero Pantera 8 da Força Aérea a fazer descargas. E tenho três parelhas de alfas, os Firebots. Três parelhas são 6 aviões.
6: E é suficiente, Sr. Comandante?
8: Neste momento, penso que sim.
4: Situação neste incêndio que está ainda ativo, com duas frentes em Penafiel. A tarde foi de especial preocupação em Santarém, Guarda, Bragança, Leiria e Braga, com mais de 1000 operacionais no terreno e perto de 30 aeronaves. No concelho de Almeirim, o incêndio, que tinha começado também ao início desta tarde numa zona de mato, entrou, entretanto, em fase de resolução. Um pouco antes das 6 da tarde, é essa a informação que foi avançada há pouco pela Proteção Civil Regional. É uma batalha para vencer em conjunto, foi esta promessa deixada há pouco pelo presidente francês, Emmanuel Macron, durante uma visita às regiões mais afetadas pelos incêndios em França.
9: A situação de hoje é a mais dura
10: desde a Segunda Guerra Mundial. Temos mais de 160 mil hectares já ardidos até agora e ainda está muito longe de ter terminado. É muito mais do que registámos nos últimos anos. Isto é devido a uma grande seca que se agravou evidentemente nas últimas semanas, que secou bastante a matéria combustível, que diminuiu a umidade e aumentou em muito a vulnerabilidade.
4: Emmanuel Macron, presidente francês, em declarações na última hora de visita às regiões mais afetadas pelos incêndios em Espanha, nomeadamente na área de Bordeaux, incêndios que têm obrigado a retirar de localidades ameaçadas milhares de pessoas nos últimos dias. O calor vai manter-se e em França e também em Espanha há uma preocupação muito particular com uma nova vaga de calor para os próximos dias, na ponta final desta semana que agora começa. O meteorologista Pedro Sousa, ouvido esta tarde pela Antena 1, adianta que Portugal deve escapar a este fenómeno. As temperaturas vão começar a descer a partir de amanhã em algumas regiões do país, mas o calor vai manter-se.
11: O calor vai se manter durante esta semana em Portugal continental, em especial no interior. No litoral, a temperatura amanhã já vai começar a descer, portanto hoje pode-se dizer que será o dia mais quente de uma forma generalizada. Portanto, como disse, amanhã inicia-se essa descida no litoral norte e centro, que depois se irá estender gradualmente ao restante território, e portanto ficará mais ameno no litoral oeste, mas mantendo-se algum calor, apesar da temperatura também descer nas regiões do interior.
10: Portanto, esta onda de calor que está a afetar o país vizinho não vai, desta feita, afetar Portugal?
11: Sim, este episódio em Portugal continental será bastante mais curto, né? Nem terá a duração suficiente para ser classificado oficialmente como onda de calor. De qualquer das formas, temos valores bastante elevados durante o dia de hoje e também durante o dia de amanhã, em especial nessas regiões do interior.
4: Apesar do calor, Portugal não será atingido pelas altas temperaturas previstas para os próximos dias, tanto em Espanha como em França, países que continuam a ser afetados por incêndios de grandes dimensões. O Presidente da Assembleia da República recusou o pedido da Iniciativa Liberal para que fosse convocada uma reunião da Comissão Permanente do Parlamento, em tempo de férias, para ouvir o Ministro da Administração Interna. Na semana passada, a Iniciativa Liberal tinha anunciado a intenção de pedir a presença de Luís Neves nesta Comissão Permanente da Assembleia da República para prestar esclarecimentos sobre as notícias que têm vindo a público nas últimas semanas. No despacho de José Pedro Guiar Branco, a que a Agência Lusa teve acesso, o Presidente da Assembleia adianta que não deu seguimento a este pedido da Iniciativa Liberal por ausência de consenso entre os vários partidos. Na edição de hoje, o Jornal Público dava conta de um ultimato do PS a propósito deste caso. Uma fonte socialista citada pelo jornal adiantava que, se o ministro não prestasse esclarecimentos nos próximos dias, o PS avançaria para um pedido de reunião com o primeiro-ministro Luís Montenegro. Questionado sobre esta notícia ao início da tarde, o secretário-geral do PS, José Luís Carneiro, preferiu não comentar.
12: Eu já disse hoje, compreendo as vossas perguntas, hoje estou concentrado no aumento dos impostos sobre os combustíveis.
4: O secretário-geral do PS não quis comentar o caso Luís Neves. O atual ministro da Administração Interna continua sem dar qualquer esclarecimento sobre as várias polémicas que vieram a público nas últimas semanas. Seis meses depois das tempestades que varreram a região centro do país, em especial a tempestade Christine, a estrutura de missão criada pelo governo para ajudar na reconstrução do território admite que está preocupada com a falta de mão de obra e também com a falta de qualificação dos trabalhadores. Numa entrevista à Antena 1, que vai poder ouvir amanhã, Paulo Fernandes, o coordenador desta estrutura de missão, fala de um problema que só poderá estar resolvido dentro de cerca de 2 anos.
13: O que temos no terreno de mobilização não é suficiente. Nós queremos tentar compactar ao máximo, tentar em 2 anos conseguir resolver grande parte desta questão ou ficar em velocidade de cruzeiro.
14: Como a estrutura de missão consegue atrair mais empresas e mais mão?
13: Estamos neste momento a fazer algo muito relevante, que é um levantamento muito fino com as associações, nomeadamente na área de construção civil, para percebermos todas as necessidades perante daquilo que é neste momento a falha de mercado ou o desequilíbrio entre oferta e procura que neste momento existe no mercado.
4: Falta de mão de obra é um problema. Já em relação aos apoios, Paulo Fernandes adianta que até agora foram entregues mais de 3 mil milhões de euros a empresas e particulares, incluindo valores, entretanto, aprovados pelas seguradoras.
13: Ao dia de hoje já vamos em 3,5 mil milhões de euros, quase 3,6 mil milhões de euros.
14: 3.500 milhões.
13: Que já foram colocados naquilo que são os nossos beneficiários, ou que já foram pagos ou que estão autorizados. São valores enormíssimos nas infraestruturas públicas, são mais de 100 milhões de euros em execução até final do ano, dos 400 milhões da parte da administração central, na parte das habitações, mais de 160 mil famílias, repito, 160 mil famílias já receberam o valor suscitado daquilo que são os danos das suas casas.
4: Paulo Fernandes, entrevistado pelo jornalista João Alexandre, entrevista para ouvir na íntegra, Karina, amanhã, depois das notícias às 10.
7: Amanhã regressamos também às 4 da tarde. Até amanhã, Nuno.
4: Até amanhã.
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17: Muito boa tarde, estamos com 2 horas e 13 minutos. Seja muito bem-vindo à Hora de Ponta de hoje, segunda-feira, a primeira desta semana, claro, e espero que tenha tido um ótimo fim de semana e desejo-lhe uma semana muito, muito boa na nossa companhia. Quanto ao tempo, para esta tarde vamos continuar com sol, para a noite céu nublado, umidade de 94%, temperatura mínima nos 65 graus, para amanhã, terça-feira, teremos períodos de céu nublado com boas abertas, temperatura máxima prevista de 77 graus, para a noite períodos de chuva a partir da meia-noite, a temperatura mínima estará a rondar os 65 graus. Quanto à umidade, esta será de 80% durante o dia, subindo para 92% à noite.
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17: O dólar americano vale na zona euro 87 cêntimos, no Brasil 5 reais e 8 centavos e em Cabo Verde 96 escudos.
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17: Em New Bedford, a maré alta será às 7h40 da tarde. Esta hora, Providence, Downtown e Quebec estão com 82 graus, 91 em Orlando, Peabody 77 graus, Boston e Fall River estão com 79 graus, 75 em Hyannis, 85 graus em Lowell e 78 graus em New Bedford. Umidade relativa do ar neste momento em New Bedford é de 58%.
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Música, nossa hora de ponta de hoje, com este tema que conhecemos muito bem esta manhã em Lisboa. Já estamos com os sons de Bandarra, sabem lá. Ora, o que sabem muito bem é que eu sou a Diana e vou aqui ficar até às 6 e vamos, sem dúvida, ficar juntinhos até às 6 horas. Obrigada por estarem desse lado.

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pontapés, o mundo ao contrário, 2 horas 33 minutos. Se está na estrada, obrigada pela sintonia, tenha uma boa viagem com a WGFD. Agora ouvindo Teodoro e Sampaio, Vírus da Paixão.

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Só pensas em ti, ouvimos Tony Borges. Já estamos com Nena e com o telefone estragado. Muito obrigada por estar sempre com a WGFD.

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Senasse, tu estás bem? Nós queremos mesmo que esteja bem na nossa companhia. Final da primeira hora com o Maurício Moraes, nem um segundo perder. Logo após teremos notícias locais, uma edição do nosso colega Carlos Félix.

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3: Um casal de New Bedford que geria uma corretora de seguros foi condenado à prisão federal por defraudar clientes. O esquema envolveu perto de $1 milhão e deixou pelo menos 50 pessoas sem cobertura que tinham pago. Os arguidos, um homem de 59 anos e uma mulher de 46, receberam cada um 8 meses de prisão, seguidos de 3 anos de liberdade condicional. O casal, que se declarou culpado em março deste ano, terá também de pagar uma indemnização cujo valor vai ser definido mais tarde. Segundo a acusação, entre março de 2023 e março de 2024, cobraram pagamentos de clientes que deveriam ir para as seguradoras. Em vez disso, ficaram com dinheiro para uso pessoal. Para manter o negócio e esconder o roubo, usavam o dinheiro de novos clientes para pagar saldos antigos. Também entregavam documentos falsos aos clientes, fazendo-os acreditar que tinham seguro. Os arguidos foram acusados formalmente pela primeira vez em agosto do ano passado, quando a corretora estava sediada em Fairhaven. O estado de Massachusetts está a reforçar os sistemas de detecção de condutores em contramão, depois do aumento do número de acidentes e de infrações relacionadas com este tipo de condução. Entre junho de 2024 e junho deste ano, foram emitidas 1.123 multas por circulação em contramão. Só este ano, já foram registadas 284 infrações, colocando 2026 a caminho de ultrapassar os totais dos anos anteriores. Segundo a Associação AAA, desde 2018 registaram-se 143 mortes e 5.843 acidentes envolvendo condutores em contramão. O Departamento de Transportes do Estado de Massachusetts está a instalar cerca de 7 sistemas de detecção por semana. O objetivo é ter equipamentos em 430 locais até ao final de 2027. Atualmente, 16 sistemas já estão instalados e em fase de testes, enquanto outros 46 estão previstos. Os novos equipamentos utilizam câmaras térmicas para detectar veículos em contramão. Quando isso acontece, são ativadas luzes vermelhas intermitentes nos sinais de contramão e proibida a entrada, ao mesmo tempo que é enviado um alerta em tempo real para a Polícia Estadual e para os responsáveis pelos transportes. O plano inclui ainda novos marcadores no pavimento, melhorias nos acessos às autoestradas e a instalação de mais sinalização em zonas consideradas de maior risco. A governadora Maura Healey anunciou a expansão deste sistema em todo o estado, acompanhada por outras medidas, incluindo novas infraestruturas e formação para forças policiais, com o objetivo de reduzir o número de acidentes fatais provocados por condutores que circulam em contramão. A Câmara de Comércio da Costa Sul de Massachusetts, One South Coast Chamber, em Fall River, anunciou a assinatura formal de um protocolo de cooperação com a Câmara de Comércio e Indústria de Ponta Delgada. Esta relação vai fortalecer os laços económicos entre o Estado de Massachusetts e os Açores. A parceria reflete as longas ligações culturais e históricas entre a região e a cidade de Ponta Delgada, na Ilha de São Miguel. O acordo abre também a porta a novas oportunidades para o crescimento dos negócios, colaboração e envolvimento internacional. Através deste acordo, as duas instituições comprometem-se a promover relações mais fortes entre as duas comunidades de negócios. Vão incentivar o investimento e apoiar a troca de conhecimentos e boas práticas. A colaboração vai focar-se também na organização de missões empresariais, eventos comerciais e reuniões de negócios para expandir o comércio. As organizações vão trabalhar em conjunto para identificar oportunidades estratégicas de investimento e partilhar informações económicas. Vão também fornecer apoio às empresas interessadas na expansão internacional. As duas câmaras de comércio, a da costa sul de Massachusetts e a de Ponta Delgada, vão manter uma comunicação regular e desenvolver um programa de trabalho anual para garantir o progresso dos objetivos. A One South Coast Chamber é a terceira maior do estado e líder no apoio a empresas com especial destaque para os pequenos negócios. A organização abrange 19 comunidades no sudeste de Massachusetts e representa cerca de 1000 empresas.
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6: Partilho consigo mais uma especialidade muito conhecida da região de Trás-os-Montes. Alheira com grelos e batatas. Coza uma libra de batatas e 10 onças de grelos até ficarem macios. Entretanto, faça pequenos golpes na alheira e cozinhe numa frigideira antiaderente durante cerca de 10 minutos, virando-a com cuidado para dourar por igual. Sirva com as batatas, os grelos e um fio de azeite. Uma receita tradicional, simples e muito saborosa.
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0: A palavra do dia é ciência. Ciência deriva da palavra latina ciência, que, por sua vez, remete para o verbo cire, que significa saber ou conhecer em latim. Verbo este que evoluiu de uma raiz que significa cortar, separar ou ainda distinguir, indicando que saber é essencialmente separar as coisas para compreender. Na Antiguidade e na Idade Média, ciência referia-se a qualquer tipo de conhecimento organizado e, até o século XIX, os estudiosos eram conhecidos como filósofos naturais. O termo cientista só foi cunhado no século XIX para designar especificamente quem pratica o método científico. Hoje em dia, o conceito baseia-se na definição sistematizada de um saber através da observação do raciocínio lógico e de metodologias rigorosas.
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0: Não tenho mal em mim, Pedro Brunhosa, iniciar a nossa segunda hora da Hora de Ponta de hoje. Estamos com 3 horas e 14 minutos, uma vez mais, muito boa tarde. Altura agora para sabermos como está o trânsito a esta hora. Na 93 Sul já está muito lento, na zona de Boston, lento desde Granite Ave até a ligação com a 24 Sul. Quanto à 93 Norte, muito lento em Quincy. Na 24 Sul, vagaroso entre a ligação com a estrada 44 e a saída para a 24 Sul. Passando a Providence, 95 Sul, trânsito lento entre a saída 25 para a estrada 126 e a saída para a 195 Oeste. Na 95 Norte, trânsito lento entre Jefferson Boulevard e a saída para a 195 Oeste. Quanto à 195 Oeste, o trânsito está vagaroso desde a saída da 114 Sul até Gaynor Street. Tenha uma boa viagem com a WJFD.
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Netinho, 3:30 na 195 Oeste. Esta hora, alguma lentidão entre Reed Road e a saída para a estrada 88 Sul. A música agora com Starlight, estás tão linda.

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2: Ali está, Jornal de Desporto de segunda-feira, títulos desta edição, Carlos.
3: PJ investiga a arbitragem portuguesa, Ministério Público quer tirar a limpo os motivos da demissão de Duarte Gomes de diretor técnico nacional. Base do Sporting campeão está a ser desfeita. Jaime Marta Soares, ex-presidente da mesa da Assembleia Geral, fala na Antena 1 de um risco muito grande. E o vento está em trubi na mira, mercado cauteloso do Futebol Clube Porto agrada ao universo azul e branco. Vozinha assina um contrato de uma vida no Chile e ainda ao regresso de Namia Esqueta à Seleção Nacional de Basquetebol.
2: Carlos Rui Abreu, nesta edição do Jornal de Desporto.
3: O caso que o Conselho de Justiça da Federação Portuguesa de Futebol decidiu arquivar na última sexta-feira por falta de provas está já na esfera judicial. A Antena 1 confirmou esta segunda-feira a notícia avançada pelo Jornal Público. Segundo a Procuradoria-Geral da República, está em curso um inquérito sobre a alçada do Departamento Central de Investigação e Ação Penal, que teve origem numa denúncia. A PGR confirmou ainda à Rádio Pública que nesta investigação estão envolvidos inspectores da Unidade Nacional de Combate à Corrupção da Polícia Judiciária. Em causa estão alegadas fugas de informação sobre nomeações de árbitros. O cenário a provar-se configura crimes de corrupção e tráfico de influências e tudo foi espoletado a quando da demissão apresentada por Duarte Gomes do cargo de diretor técnico nacional e que teve na base a situação em que Hélder Malheiro ficou a conhecer da parte de um ex-assistente, Pedro Garcia, que estaria nomeado para um jogo do Estrela. Isto depois de reuniões mantidas entre o presidente do emblema da Amadora, Paulo Lopo, e o líder do Conselho de Arbitragem, Luciano Gonçalves. Sem nunca concretizar acusações declaradas, Duarte Gomes limitou-se a confirmar publicamente as suspeitas que lhe chegaram. Até agora, Duarte Gomes, contactado pela Antena 1, prefere remeter-se ao silêncio, sendo que da parte do Conselho de Arbitragem, nenhuma resposta à solicitação de uma reação da parte da Rádio Pública. Yulman, Trincão, Morita, Pedro Gonçalves, Diomante. São os jogadores basilares do Sporting nos últimos anos que já saíram ou estão na porta de saída de Alvalade e que podem significar um encaixe de mais de 180 milhões de euros. Uma mudança radical no balneário leonino, pré-anunciada e já assumida por Frederico Varandas, que é um grande risco, na opinião do ex-presidente da mesa da Assembleia Geral, Jaime Marta Soares.
4: Costuma dizer-se que as pessoas, quando estão muito tempo num lugar, que se deixam adormecer, mas eu penso que isso não se aplica aos jogadores de futebol, porque eles cada vez querem ser melhores para efetivamente se rentabilizarem e também quando há demonstrações inequívocas de amor à camisola, como foi esses jogadores que acabou de referir. Por isso, eu penso que há um risco muito grande no Sporting ao deixar assim, sem pôr a salvaguarda todo o que é as finanças do clube, deixar ir embora estes jogadores que têm demonstrado ao longo dos tempos viviam de amor e paixão pelo Sporting.
3: Jaime Marta Soares tem gostado do que tem visto dos novos jogadores, mas alerta que, tal como os melões, só poderá avaliar os jogadores depois de abertos, ou seja, quando começarem os jogos a doer.
4: Em relação aos que vêm aí, se podem ser tão bons ou melhores, duvido, a gente nunca sabe, é como os melões que só se sabe quando são bons, quando são abertos. Eu espero que todos aqueles que têm responsabilidades no scouting do Sporting, nomeadamente o treinador e todos os seus adjuntos, e também, no fim de contas, a estrutura administrativa, tenham pesado os prós e os contras e garantirem, se porventura se é possível garantir, que os que vêm são melhores que os que foram embora.
3: Ainda assim, nesta entrevista ao jornalista João Santos Correia, Jaime Marta Soares admite que a pré-época do Sporting tem sido muito positiva.
4: Olha, eu diria, como dizem os espanhóis, que gostam sempre de ver bons princípios aos filhos. eu também não, caramba, não seria honesto da minha parte dizer que isso, que não são vitórias que importam, e que são, o Mónaco, o Estrasburgo, são efetivamente demonstrações inequívocas que o Sporting, que efetivamente está a ter uma pré-época que se pressupõe, que se acredita que vão saber a fazer uma boa época.
3: Apesar dos bons sinais que as exibições e os resultados do Sporting têm demonstrado, o ex-presidente da mesa da Assembleia Geral mantém grande desconfiança em relação à capacidade de Rui Borges.
4: O Rui Borges é um extraordinário ser humano, é um homem que eu respeito muito, é um bom treinador de futebol para determinadas equipas de futebol português ou de futebol europeu. Não tem, para mim, estatuto para ser treinador do Sporting Clube de Portugal, mas Deus queira que eu me engane. Mas esta tem sido sempre a minha opinião, que mantenho. Mas eu digo-lhe sinceramente, eu desejaria enganar-me, porque enganando-me o Sporting estaria no bom caminho. Se eu não me enganar é mal.
3: Jaime Marta Soares analisar a debandada de jogadores históricos para o clube nos últimos anos. Nos próximos dias, Sporting e Diomande deverão ver oficializadas as saídas. Anatoly Trubin está na lista da Juventus. O clube italiano pretende contratar um guarda-redes neste mercado e numa curta lista de nomes surge do titular do Benfica. Ainda assim, a prioridade dos transalpinos aponta para Emiliano Martinez, o argentino do Aston Villa. Segundo o jornal italiano La Stampa, a Juventus perguntou ao Benfica no último fim de semana quais as condições para poder levar o ucraniano para Turim e a resposta terá sido perentória, no mínimo 30 milhões de euros. Para a Itália já foi Gustavo Varela. O Benfica oficializou hoje a transferência do avançado para o Monza. Aos 21 anos sai por 2 milhões e meio de euros e o Benfica salvaguarda ainda 20% de uma futura venda, além de uma cláusula de opção de recompra. Na época passada, Gustavo Varela tinha alinhado pelo Gil Vicente. Esta semana é decisiva para o futuro europeu do Benfica. Nesta temporada, as Águias perderam na semana passada na Suíça, diante do St. Gallen por 2-1, e na próxima quinta-feira têm de dobrar os helvéticos para seguirem na luta pela presença na fase de liga da Liga Europa. No final do jogo com o St. Gallen, Marco Silva dava a garantia de que John Duran ainda não estaria apto para o jogo da segunda mão, mas a exibição do colombiano frente ao Bolonenses no dia seguinte poderá ter feito o treinador mudar de ideias e incluí-lo pelo menos na ficha de jogo com hipótese de alguns minutos de utilização. Certo é que assim que começar a jogar vai ser importante para ajudar o Benfica. Convicção de William de Oliveira, adjunto no Zenit de São Petersburgo, clube no qual Duran concluiu a última temporada.
5: Quando vocês conhecerem ele, vão ver que é um jovem, um garoto de muita personalidade. É um jogador que está acostumado a ganhar também, foi campeão aqui com a gente, no Al Nassr também, sempre brigando por títulos, enfim. O Benfica é um clube muito grande, eu acredito que ele vai chegar preparado e, claro, com a melhor das intenções, ajudar o Benfica a alcançar os objetivos, a alcançar os títulos.
3: E isto porque, diz William de Oliveira na Antena 1, o potencial do cafetero é de classe mundial.
5: É um garoto que tem um potencial gigantesco, qualidades inúmeras e que, claro, tendo um apoio, tendo uma ajuda, um entendimento do estilo de jogo dele, ele tem características que podem ser muito utilizadas no futebol atual e no futebol mundial, que é a velocidade. Ele é forte, ele é inteligente, sabe jogar bem com os pés, é bom na bola aérea, é um atacante que tem qualidades dos melhores atacantes do mundo. Mas que precisa, claro, de uma sequência, precisa agora trabalhar bastante para voltar a ter a confiança e atuar mais para que essas qualidades possam aparecer.
3: William de Oliveira não duvida de que Duran não terá dificuldades em adaptar-se ao Benfica.
5: Ele tem facilidade extrema de falar o português e entende tudo completamente. Então é muito importante para ele ter um compatriota que já está adaptado ao clube e, claro, vai apoiar ele, ele vai ter com quem conversar, vai ter como se interar sobre o clube. O Benfica também atualmente trocou de treinador, mas eu acredito que com essa amizade ajuda a ser integrado ao clube de uma maneira mais fácil.
3: William de Oliveira, adjunto no Zenit de São Petersburgo, da Rússia, ouvido por Walter Madureira. O Futebol Clube do Porto inicia amanhã a preparação para o jogo da Supertaça, sábado em Coimbra, diante do Torriense. Com um mercado pouco ativo quanto a entradas e saídas, os Dragões mantêm para já a espinha dorsal da época passada. Guilherme Aguiar, ex-dirigente dos Dragões, diz apreciar este mercado mais silencioso.
6: Nós sabemos que há muitos jogadores para transferir. Sabemos que neste momento o calado é o melhor, porque quando eu digo calado é a postura de calado, de não abrir o jogo é melhor, porque quando se abre o jogo aparecem logo dois, três, quatro clubes a ver o que é que se trata e que também estão interessados. E por isso neste momento não vamos, de certeza, ganhar o título de campeões de transferências, aliás, como normalmente o Futebol Clube Porto não ganha, vamos, é sim, esperar que, do ponto de vista cirúrgico, quer a direção e designadamente o seu presidente, quer o treinador, vão escolher os jogadores que estiverem ao alcance do Futebol Clube Porto.
3: O ex-dirigente do Futebol Clube Porto saúda a gestão que tem sido feita pela administração de André Villas-Boas.
6: O Futebol Clube Porto, ao tomar a decisão de não transferir as suas pérolas, os seus jogadores mais valiosos, um deles seria naturalmente o Diogo Costa, o Futebol Clube Porto tomou uma opção que é: não tenho dinheiro. É sabido que o Futebol Clube Porto tem as suas finanças equilibradas, mas em ponto de alguma fraqueza. E por isso o Futebol Clube Porto está à espera da oportunidade.
3: Ainda assim, pelo que foi possível ver no jogo de apresentação frente ao Aston Villa, vitória 2-1 no último sábado, Guilherme Aguiar destaca os 10 minutos jogados pelo Wang Winbom, que deixaram água na boca ao universo portista.
6: Se aqueles 10 minutos forem verdade, estamos na presença de um excelente jogador e que vai ser uma preocupação para o treinador para substituí-lo no meio campo, porque ele é efetivamente, pelos 10 minutos, eu confesso que se o vi jogar, não tenho referências dele, devo ter visto, porque eu vi várias vezes o Feyenoord jogar na época passada, mas não me lembro deste jogador. E agora o que me parece é que é uma excelente mais-valia, caso os 10 minutos que nós vimos não sejam a realidade e se prolonguem por mais muitos minutos desta época.
3: José Guilherme Aguiar, histórico ex-dirigente do Futebol Clube do Porto, ouvido pelo jornalista João Santos Correia para a Supertaça, dúvidas na baliza, porque Diogo Costa só inicia treinos na quarta-feira, Cláudio Ramos deverá ser o titular, e ainda no lado direito da defesa, Pablo Rosário será a solução, caso Alberto Costa e Martinho Fernandes não estejam aptos. É oficial, o Mundial de 2026 deu a volta por completo à vida de Vozinha. O guarda-redes internacional cabo-verdiano foi oficializado no Colo-Colo do Chile com um contrato de ano e meio. Aos 40 anos, Vozinha vai oferir cerca de 25 mil euros mensais no clube chileno. Além de Vozinha, outro cabo-verdiano fica na história deste Mundial, é que a FIFA elegeu o gol de Sidney Lopes Cabral à Argentina, nos 16avos de final, como o melhor gol da prova. O gol de Lopes Cabral, que no final da época trocou o Benfica pelo Trabzonspor da Turquia, ficou à frente dos tentos de Muradov, do Uzbequistão, e de Wilson Isidor, do Haiti, que também estavam nomeados. No futebol feminino, Carlos Graça é o novo treinador do Marítimo, que está de regresso à Liga Principal. O treinador de 62 anos, que já tinha liderado as equipas de juniores e equipa B dos madeirenses, sucede a Luís Gabriel. Por último, o basquetebol. Portugal tem no final do mês de agosto a fase decisiva para poder estar no Mundial de 2027 e conta com um reforço de peso. Na minha esqueta, está de regresso à seleção.
7: Mano, é esse mesmo, ir aos jogos, mas dar a equipa o máximo possível, ser competitivos e chegar ao Mundial, esse é o objetivo principal.
3: Portugal defronta a Geórgia em casa a 31 de agosto, mas 3 dias antes joga fora com a Espanha.
7: O que importa agora é mesmo os jogos da seleção. Chegar à altura em que vamos estar em 28 de agosto em Espanha, em Zaragoza, queremos estar no nosso melhor nível e acho que vai ser um desafio bastante difícil, mas vamos com os braços juntos e estamos sempre prontos para isso.
3: Namias confiante para os próximos jogos da seleção nacional, depois de renovar contrato com os Boston Celtics.
7: Uma confiança depositada em mim ainda mais relevante. Acima de tudo, eu não vou mudar a maneira como eu ajo, como eu penso, mas vou ter uma responsabilidade diferente na equipa e acho que não vai ser diferente. Manejo as coisas da mesma maneira e acho que tenho a cabeça no sítio certo.
3: A minha esqueta já é estrela na NBA, onde também continua a lenda LeBron James. O melhor marcador da história da NBA foi anunciado como jogador dos Philadelphia 76ers. O extremo vai para a 24ª época na NBA, com um contrato válido por 2 anos no valor de $8 milhões.
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0: não faço questão a iniciar a nossa terceira hora do programa de hoje, 4 horas e 20 minutos, uma vez mais, muito boa tarde. Vamos então atualizar o trânsito na 93 Sul, lento desde a saída de um Sul até a ligação com a 24 Sul, na 93 Norte, lento entre a saída da 3 Norte e William Timor-Sea Boulevard e também a partir da 90 Oeste. Quanto à 24 Sul, o trânsito está vagaroso entre a saída da 495 Norte até a saída para a 140 Sul. Passando a Providence, 95 Sul, lento entre Charles Street e a saída da 10 Norte. Na 95 Norte, lento entre Jefferson Boulevard e a saída para a 125 Este. Quanto à 195 Oeste, ainda na zona de Providence, trânsito lento entre a saída da 114 Sul e Gaynor Street. E na zona de Dartmouth, o trânsito está muito lento, isto ainda na 195 Oeste, muito lento entre Reed Road e uma milha antes da saída para a estrada 88 Sul. Tenha uma boa viagem com a WJFD.
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DJ, eu não sei, a voz de Cássio, 4 horas e 35 minutos. Continuamos com a música aqui na WGFD, é pensar em si que aqui estamos, claro, Anakin Tom Sawyer.

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3: Dez horas em Portugal continental e na Madeira, são 9 nos Açores. Pode esta hora no topo da atualidade.
4: 6 meses depois da tempestade Kristin, falta mão de obra e qualificada para a reconstrução na região centro. O coordenador da missão, em entrevista à Antena 1, refere também que o relatório da Presidência da República tem sido muito útil. Continuamos a seguir os incêndios na Guarda e também em Penafiel e vamos até França e Espanha saber a situação dos grandes incêndios naqueles dois países. Vamos também falar de rendas ilegais. O Sindicato dos Trabalhadores dos Impostos não concorda com a Secretária de Estado dos Assuntos Fiscais, que prefere incentivar ao cumprimento em vez de fiscalizar, como disse este domingo na Antena 1, e teme que essas declarações, o sindicato teme que essas declarações incentivem à prevaricação.
3: Ora, nesta altura, no Porto e em Faro estão 30 graus, 28 em Coimbra, 27 em Lisboa, 23 no Funchal e 22 em Ponta Delgada. As notícias às 10.

0: A edição é de Cláudia Almeida. 6 meses depois da passagem da tempestade Chrissy na estrutura de missão para a reconstrução, o coordenador admite que está preocupado porque falta mão de obra e mão de obra qualificada, um problema que talvez só daqui a 2 anos se solucione, diz a Antena 1. Paulo Fernandes.
1: O que temos no terreno de mobilização não é suficiente. Nós queremos tentar compactar ao máximo, tentar em 2 anos conseguir resolver grande parte desta questão, ficar em velocidade cruzeira.
2: Mas a estrutura de missão consegue atrair mais empresas e mais mão.
1: Estamos neste momento a fazer algo muito relevante, que é um levantamento muito fino com as associações, nomeadamente na área de construção civil, para percebermos todas as necessidades perante daquilo que é neste momento a falha de mercado, ou desequilíbrio entre oferta e procura que neste momento existe no mercado.
0: Sobre indenizações e adiantamentos das seguradoras às empresas, nesta entrevista ao jornalista João Alexandre, o coordenador da estrutura de missão, refere que há cerca de 500 milhões de euros ainda por distribuir. Quanto ao relatório que se realizou em Belém, após uma presidência aberta de António José Seguro pela região centro, Paulo Fernandes diz que o documento tem sido útil à estrutura de missão.
1: É um instrumento e uma ferramenta que várias vezes olhamos e obviamente sempre uma questão que se entende, que é este processo permanente de interligação multinível, uma tensão positiva sobre aquilo que nos interessa, que é obviamente ter o mais depressa possível a consolidação do processo.
0: Quanto à nova agência para o PTRR, Paulo Fernandes acredita que vai melhorar a articulação desta estrutura de missão com as várias frentes de resposta às populações.
1: Ela é muito bem-vinda e ajuda-nos muito, por exemplo, em muitos processos de reconstrução. Alguns deles que até começámos. Nós começámos a trabalhar muito com, por exemplo, em projetos partilhados ligados à área económica, à questão da expansão da universidade hoje, Leiria Oeste, ou projetos âncora na área mais da vertente que têm a vertente ambiental, nomeadamente a questão da linha das linhas de praia.
2: Não vai servir para divergir atenções?
1: Não, pelo contrário.
0: Paulo Fernandes entrevistado pelo jornalista João Alexandre, uma entrevista para escutar na íntegra esta terça-feira depois do noticiário das 10 da manhã. O número de sinistros participados às seguradoras depois do comboio de tempestades no início deste ano ultrapassou os 219 mil. A Associação Portuguesa de Seguradoras estima um custo a rondar os 1.400 milhões de euros. 85% das participações vem de particulares e 15% de empresas. Recordamos que este comboio de tempestades no início do ano afetou sobretudo a região centro, Lisboa e Val do Tejo e também Alentejo. Quanto à ferrovia, que também foi atingida, o secretário de Estado das Infraestruturas indicou hoje que a circulação de comboios na Beira Baixa deve ser normalizada em setembro ou outubro. Quanto à linha do Oeste, também afetadas pelas tempestades do início do ano, só deve reabrir em janeiro. O Sindicato dos Trabalhadores dos Impostos ficou preocupado quando ouviu ontem a Secretária de Estado dos Assuntos Fiscais, em entrevista à Antena 1 e Jornal de Negócios, dizer que é difícil combater os arrendamentos não declarados. Gonçalo Rodrigues, presidente do sindicato, fala em desistência.
3: A senhora Secretária de Estado diz que é muito difícil fazer esse combate. O simples facto dela dizer isto em público leva a que as pessoas que têm essa tendência percebam ou concluam que podem continuar a fugir aos impostos. Da nossa parte, nós temos uma ideia ao contrário da senhora Secretária de Estado. Nós acreditamos que é perfeitamente possível fazer esse combate e que a AT tem as ferramentas necessárias para o fazer. E daí o nosso comentário. Consideramos que a senhora Secretária de Estado está a desistir.
0: Gonçalo Rodrigues refere também que a informação que os cidadãos entregam à autoridade tributária já permite controlar esses arrendamentos declarados ou não, mas é preciso que haja vontade para fazer a fiscalização.
3: Basta-nos com a informação que nós temos ao nível do IRS, dos agregados familiares, do domicílio fiscal, noutros modelos que são obrigatórios a entregar, nomeadamente a tal modelo 42. Nós temos elementos suficientes para fazer esse combate agora. É preciso é gente para o fazer e é preciso vontade, é preciso que a AT queira que os inspectores façam esse trabalho. Isso é o mais importante. Nós podemos fazer um trabalho com aquilo que já temos. Nem estou a falar daquilo que ainda poderíamos vir a ter, que a AT ainda não investiu noutras ferramentas como a inteligência artificial que nos poderiam ajudar. Mas com o que nós já temos, já é possível fazer esse combate. E já foi feito durante muito tempo.
0: E recordamos agora a declaração da Secretária de Estado dos Assuntos Fiscais, Cláudia Reis Duarte, em entrevista à Antena 1 e Jornal de Negócios, diz que preferia incentivar ao cumprimento em vez de fiscalizar os arrendamentos não declarados.
4: Estamos a falar de um tema que é particularmente sensível, porque é muito granular e, do ponto de vista da fiscalização, muito difícil. Não é possível pôr um inspetor a bater a cada porta. E mesmo tivéssemos esta disponibilidade de recursos, que não temos, como é evidente, nem a AT nem ninguém, a prova de que há um arrendamento não declarado, ela própria, é muito difícil. A meu ver, a solução deve passar por incentivar ao cumprimento e não ir por via da fiscalização.
0: O Sindicato dos Trabalhadores dos Impostos não concorda com esta visão da Secretaria de Estado dos Assuntos Fiscais. Os classificadores dos exames nacionais do secundário vão receber 1 euro por cada resposta corrigida e 12 euros por cada prova reapreciada. O valor abrange as classificações da primeira, segunda fase e época extraordinária de setembro. Por cada prova alvo de reclamação, os classificadores vão receber 18 euros. O Ministro da Educação já assinou o despacho que determina esses pagamentos. No comunicado que o gabinete de Fernando Alexandre enviou esta noite às redações, também se assinala o reconhecimento do papel dos docentes durante o processo de correção eletrónica dos exames, processo que decorreu com constrangimentos que dificultaram esse trabalho. Mais de 350 operacionais controlam o incêndio na região da Guarda, que virou para a zona de Castanheira. O repórter Jorge Esteves assinala no local uma situação, mesmo assim, mais calma.
5: Particularmente numa zona de encosta, com muita vegetação que é dispersa, tem uma orografia muito difícil, praticamente acessos não há. Agora já não se pode contar com os meios aéreos, os meios operacionais no terreno vão fazendo o que podem na orla desta linha de fogo que avança nesta zona, de facto, virada para a freguesia da Castanheira, particularmente zona de Porto Mourisco e também a área da Rabaça, outra anexa, outra aldeia desta zona do Conselho da Guarda, que é que tem agora a linha de fogo nesse encalce, mas com os meios terrestres posicionados de forma a salvaguardar as áreas, sobretudo as habitadas e também as quintas com animais que há um pouco por toda esta vasta zona. É essa a preocupação que resta no incêndio que percorreu uma vasta área desde a zona de ligação entre os concelhos da Guarda, Sabugal e Almeida, que deixou mais tranquilas as áreas do Sabugal e de Almeida nesta altura, mas que continua ainda a gerar alguma preocupação, alguma atenção, alguma intervenção direta no combate às chamas nessa zona virada para Porto Mourisco e Castanheira, no município da Guarda.
0: Jorge Esteves, com o ponto de situação deste incêndio na região da Guarda, nesta altura mais de 350 operacionais com cerca de uma centena de meios terrestres. Em Penafiel, o incêndio que começou em duas igrejas começa a ceder aos meios. As chamas chegaram a ameaçar habitações, mas neste momento, de acordo com o Presidente da Câmara de Penafiel, Pedro Cepeda, uma das duas frentes está quase dominada.
6: Neste momento o que está a ser feito é um reposicionamento tático das equipas, estão 200 homens no terreno, para sobretudo tentar fazer o rescaldo. Há uma frente que está ativa, mas sobretudo em área florestal, portanto não há casas nem bens que estejam em risco, mas a expectativa é que durante a noite o fogo possa ser controlado e que amanhã de manhã esteja mais sereno. Estão já previstos também meios, nomeadamente máquinas de arrasto, que serão disponibilizadas pela Câmara Municipal para, no período da manhã, também fazer esse rescaldo. E, portanto, eu diria que a população pode estar tranquila, sempre alerta, porque nestas situações, e em especial em noites de vento, de um momento para o outro, a frente de fogo pode virar.
0: O alerta para este incêndio foi por volta do meio-dia em duas igrejas, Conselho de Penafiel. Entretanto, já se circula na autoestrada A1 e na linha ferroviária do Norte. Estiveram com o trânsito cortado por causa do incêndio em Aveiro. No caso da A1, reabriu nos dois sentidos, entre os nós da Mialhada e de Albergaria à Velha, por volta das 8:15 da noite. Na linha do Norte retomou-se a circulação entre Oliveira do Bairro e Oiã, por volta da mesma altura. Por causa do incêndio, há uma estrada nacional ainda cortada. A estrada 235 entre a Moviflor e os Armazéns Reis, de acordo com a indicação da GNR. Em Espanha já arderam mais de 200 mil hectares. Esta terça-feira vai ser decisiva no combate às chamas em Ávila, Madrid e Toledo. Durante a manhã o vento vai dar alguma trégua, mas depois prevê-se que volte a dificultar o trabalho dos operacionais. A partir de Madrid, no posto de comando avançado de Naval Carneiro, a correspondente da Antena 1 em Espanha, Ana Romeu, descreve uma mobilização inédita das autoridades.
7: Há 1000 veículos só nesta área de Madrid, também em Ávila e também em Toledo, que estão mobilizados, e relativamente aos meios aéreos em particular, é um número sem precedentes aqui em Espanha. No que diz respeito ao combate, à estratégia, o que está a ser muito difícil é, de facto, circunscrever estes grandes perímetros da área ardida, quer aqui na Comunidade de Madrid, quer também em Ávila e em Toledo. Toledo, há boas notícias. Há pelo menos 6 povoações que já tiveram ordem para regressar, ou seja, os seus habitantes podem voltar às suas casas, mas o mesmo não acontece no resto do país, que está a ser afetado por estes incêndios que são absolutamente devastadores. Não só aqui, onde me encontro, mas também, por exemplo, na zona de Alicante, na comunidade valenciana, onde o próprio primeiro-ministro espanhol, Pedro Sánchez, esteve dizendo que, de facto, são horas difíceis e que é preciso aproveitar o mais possível esta temperatura, que ainda não é tão elevada, porque na quarta-feira esta nova onda de calor vai dificultar ainda mais. Fernando Grande Marlaska, o ministro do Interior, ele diz que as condições não são as ideais, mas são as melhores, pelo menos até às 11 da manhã. Os efetivos que vão trabalhar no terreno durante toda a noite vão poder avançar com certeza, mas depois das 11 da manhã há aqui uma rotação do vento, pondo em perigo o trabalho que já tinha sido alcançado até agora.
0: A correspondente da Antena 1 em Espanha, Ana Romeu. Na região francesa de Gironda, as autoridades dizem que o incêndio está estabilizado, falta controlar totalmente as chamas. A região de Bordeaux prepara-se para uma nova onda de calor que pode dificultar o trabalho dos bombeiros. Cristiano Costa.
8: Já caiu a noite em Bordeaux, os meios aéreos já não estão por isso a operar, depois de um dia que foi mais favorável no combate ao fogo. Esta segunda-feira houve menos fumo no ar e menos focos de incêndio na região de Gironda, a mais afetada pelos incêndios. As chamas não se alastraram, estão agora estabilizadas, mas não contidas, é o que dizem as autoridades francesas. Os operacionais são mais de 5.000, entre bombeiros, militares e polícia, estão ainda no terreno. A prioridade é dominar as chamas antes que os termómetros voltem a aumentar. Para amanhã, terça-feira, prevê-se que as temperaturas se aproximem dos 40 graus. Devido a uma nova onda de calor, que terá um pico na quarta-feira, a situação pode dificultar as operações de combate ao fogo, mas os militares estão também atentos a possíveis reacendimentos nas zonas por onde o fogo já passou, até porque o vento começa agora a soprar com mais intensidade. A noite nos arredores de Bordeaux, nas várias localidades afetadas por estes incêndios, vai ser por isso de muito trabalho e também de vigilância.
0: Cristiano Costa, o enviado especial da Antena 1 e RTP em Bordeaux.
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5%, temperatura mínima nos 65 graus. Para amanhã, períodos de céu nublado com boas abertas, temperatura máxima prevista de 77 graus. Para a noite, períodos de chuva a partir da meia-noite, temperatura

0: 92% à noite.
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0: O dólar americano vale na zona euro 87 cêntimos, no Brasil 5,08 reais e em Cabo Verde 96 escudos.
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0: Em New Bedford, a maré alta será às 7h40 da tarde. Esta hora, Providence está com 79 graus, 81 em Taunton, Quebec no Canadá, 80 graus, 84 em Orlando, Boston e Fall River, 77 graus, 75 graus em Peabody e New Bedford. A umidade relativa do ar neste momento em New Bedford é de 62%.
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0: GNR e o tema Popless a iniciar na música esta última hora do nosso programa de hoje. Estamos com 5 horas e 24 minutos, uma vez mais, muito boa tarde. Altura para atualizarmos o trânsito e começamos pela 93 Sul, que está muito lento na zona de Boston e lento em Quincy. Na 93 Norte, lento entre Willard Street e William T. Morrissey Boulevard e também a partir da saída para a 90 Oeste. Quanto à 24 Sul, esta hora, vagaroso entre a ligação com a estrada 44 e a saída para a 24 Sul. Passando a Providence, 95 Sul, lento entre a saída 25 para a 126 e a saída para a 195 Este. Quanto à 95 Norte, o trânsito está lento entre Jefferson Boulevard e a saída para a 125 Este. Quanto à 125 Oeste, lento entre a saída da 114 Sul e a ligação com a 95 Sul, isto na zona de Providence. E na zona de Dartmouth, o trânsito na 125 Oeste está muito lento entre Fonts Corner Road e uma milha antes da ligação com a 88 Sul. Tenha uma boa viagem com a WJFD.
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Primeiramente ouvimos Ricardo Velho e assim chegamos ao final da nossa Hora de Ponta de hoje. Rio do Esquecimento, São Dama, a terminar a nossa Hora de Ponta e a levar-nos até ao Jornal das Comunidades. Logo após, cá estará Dionísio Garcia para mais um Paralelo 18-21. Eu sou a Diana, obrigada por estarem desse lado. Boa noite e até amanhã às 2 da tarde.

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1: Vamos para o Jornal das Comunidades, para já com os títulos desta edição.
2: Até agora, nenhum português afetado pelos devastadores incêndios em Espanha e França pediu ajuda às autoridades portuguesas, diz o governo. O Conselho da Diáspora Madeirense apela à criação de um círculo eleitoral para a diáspora nas eleições regionais.
1: Os títulos deste jornal, com os envolvimentos, chegam já a seguir, numa edição da Isabel Gaspar Dias.
2: Serão à volta de 3 mil os portugueses que residem no departamento francês de Gironda, nas áreas mais afetadas pelos incêndios florestais em França, na região de Bordeaux. A estimativa é de um antigo conselheiro das comunidades e vereador da Câmara de Le Romont, que fica a 10 quilómetros de Bordeaux. Na região são 20 mil os portugueses que estão inscritos no consulado. Até agora, nenhum pediu ajuda ao governo português, diz Emílio Sousa. Ouvido pela jornalista Alexandra Sofia Costa, o secretário de Estado das Comunidades admite que muitos portugueses e lusodescendentes terão sido obrigados a deixar as suas casas.
3: Estamos a acompanhar com os nossos serviços consulares em permanência no terreno. O consulado está a funcionar com toda a normalidade, não há nenhuma anormalidade. Nós nesta zona temos cerca de 20 mil portugueses e lusodescendentes inscritos, podem ser mais, estou a falar apenas de inscritos. Estamos a acompanhar, não temos nenhum número que se possa garantir de portugueses deslocados. É muito provável que haja vários portugueses que estejam deslocados

0: razões até de preventivas, as autoridades francesas estão a fazer um bom trabalho, estão a prevenir algum incidente, estão a deslocar pessoas para sítios seguros. Portanto, é muito provável que haja muitos, umas largas centenas ou até talvez milhares de portugueses que estejam nessa situação. Mas no que diz respeito a pedidos de ajuda ou alguma situação de emergência ou de feridos, não temos.
1: Em Espanha é a mesma situação?
0: A mesma situação em Espanha, sim. Sim, todas as situações são geridas pelas autoridades locais, que nesse aspecto estão a fazer o seu trabalho, prevenindo algum incidente, e quer em França, quer em Espanha, a situação é idêntica.
2: Emídio Sousa diz que é impossível calcular o número com exatidão, mas haverá centenas ou até milhares de portugueses ilusodescendentes que terão sido transferidos para centros de acolhimento devido aos incêndios que ameaçam várias regiões, quer em Espanha, quer em França. Em França, quatro bombeiros ficaram feridos nas últimas horas no combate às chamas. O ponto de situação das autoridades, feito ao início da tarde, eleva para 88 o número total de bombeiros feridos desde o início dos incêndios na região de Gironda. Não há vítimas a registar entre a população. Pelo menos 240 casas terão sido destruídas até ao momento. O ministro do Interior afirmou há pouco que o incêndio na Gironda já devastou 42 mil hectares. Neste momento está estabilizado, mas não dominado. Em Espanha, os incêndios florestais já obrigaram à retirada ou confinamento de mais de 90 mil pessoas, só nas regiões de Ávila, Madrid e Toledo. O Conselho da Diáspora Madeirense defende a criação de um círculo eleitoral pela diáspora nas eleições regionais e também o voto eletrónico à distância ou o voto digital são tomadas de posição que saíram da reunião de sexta-feira no Funchal. Participaram 14 dos 26 conselheiros radicados em países como a África do Sul, a Venezuela, o Reino Unido, a Austrália, Brasil, Estados Unidos da América e Canadá. O diretor regional das comunidades, Sancho Gomes, participou no encontro e deu voz ao apelo dos conselheiros da diáspora.
3: É fundamental que as comunidades estejam representadas na Assembleia Legislativa Regional, através da criação de um círculo. Portanto, infelizmente, tem sido um entendimento tradicional de Portugal. Isto tem que ser uma lei da República, obviamente, tem que ser a lei eleitoral que tem que ser alterada, até porque há juristas e constitucionalistas que defendem que não é necessário nenhuma revisão constitucional, é apenas alterar a lei. A segunda é reforçar e eventualmente implementar definitivamente o voto eletrónico.
2: Além de um círculo eleitoral pela diáspora e do voto digital, os conselheiros madeirenses defenderam também a criação de um Fórum da Juventude como um instrumento de aproximação dos mais jovens à região, explica Sancho Gomes.
3: As nossas comunidades não estão a ser alimentadas com sangue novo e que a perpetuação, a continuidade da existência dessas comunidades mantém-se como um ativo estratégico importante para a Madeira na promoção, mas também na própria perpetuação da língua portuguesa no mundo. Para manter estas comunidades vivas, não há outro remédio a não ser captar as segundas, as terceiras e as quartas gerações.
2: Declarações do diretor regional das comunidades madeirenses no final do encontro na sexta-feira dos conselheiros da diáspora. Reunidos no Funchal, apelaram também à criação de um consulado de Portugal na Flórida, com sede em Miami. Participaram 14 conselheiros neste encontro, num total de cerca de 450 conferencistas vindos de comunidades madeirenses espalhadas pelo mundo. No Canadá está em visita oficial a presidente do Parlamento madeirense. Rubina Leal levou na bagagem uma mensagem aos que emigraram.
4: A maior mensagem que qualquer um de nós, enquanto representante da região, pode trazer é transmitir-lhes que eles não estão sós e que a diáspora é a continuidade da nossa população. A Madeira é pequena geograficamente, mas é muito grande nos cinco cantos espalhados pelo mundo, e essa grandiosidade está precisamente na nossa população que continua a manter viva tudo o que é a nossa identidade. E a nossa identidade cultural, gastronómica e mesmo religiosa é importante.
2: Rubina Leal, em Toronto, no fim de semana, onde testemunhou a preocupação e o empenho dos imigrantes em reconstruírem a Casa da Madeira na cidade canadiana de Toronto, uma casa que foi destruída o ano passado por um incêndio.
4: Esta Casa da Madeira, esta comunidade, é uma comunidade que foi sempre, desde o início, muito solidária, muito presente, que tem um dos maiores patrimónios das comunidades espalhadas pela diáspora, tem o Parque Natural de 48 hectares, tem o outro edifício e tem essa preocupação, mas obviamente que é uma preocupação legítima. Foi possível verificar que no rancho que a comunidade depois se vão juntando, não só com os da Madeira, com os dos Açores, e ali vi-se também uma grande coesão entre as regiões estarem presentes ali naquela comunidade.
2: A Presidente da Assembleia Legislativa da Madeira está no Canadá. No fim de semana participou em Toronto numa festa madeirense. Depois de amanhã, quarta-feira, segue para New Bedford, nos Estados Unidos. A escritora Lídia Jorge recebe hoje o Prémio Estatal Austríaco de Literatura Europeia pelo conjunto da sua obra. A distinção é atribuída pelo Ministério Austríaco da Cultura e vai ser entregue numa cerimónia no âmbito do Festival de Salzburgo. Quando o prémio foi anunciado, o mês passado, o Ministro Austríaco da Cultura afirmou que Lídia Jorge é uma das escritoras mais destacadas da literatura europeia contemporânea. Lembrou que ao longo da sua carreira a autora portuguesa tem lutado através da escrita de uma forma altamente poética pela igualdade dos povos. Nascida há 80 anos em Bulacães, no Algarve, Lídia Jorge estreou-se em 1980 com o romance O Dia dos Prodígios. Tem perto de dezena e meia de romances publicados e também coletâneas de contos, obras de literatura infantil, de ensaio, de teatro, de poesia e de crónicas. Foi vencedora do Prémio Camões este ano e já recebeu a Medalha Portuguesa de Mérito Cultural. Muita literatura, também portuguesa, mas acima de tudo lusófona, na Festa Literária Internacional de Paraty, no Brasil. Portugal apostou na tentativa de cativar turistas através da literatura, naquilo que é considerado o maior evento do género em língua portuguesa. O correspondente da Rádio Pública no Brasil, Daniel Catalão, esteve na cidade que acolhe a feira e que é Património Mundial da Humanidade.
5: O som de capoeira dá-nos o tom do Brasil. O cenário visual é de uma viagem ao tempo colonial português. Casas brancas, janelas e portas azuis, vermelhas e amarelas. Ruas de pedra, carroças puxadas a cavalos. E agora muitos livros por todo o lado. A cidade de Paraty, no estado do Rio de Janeiro, vive a Festa Literária Internacional, conhecida como FLIP. Mas aqui as pessoas vêm mesmo pela literatura e não para ouvir cantores. E é por isso que o escritor Walter Gumay gosta deste evento.
6: A FLIP é uma prova de que o debate a partir da literatura é apetecível, as pessoas querem-no e as pessoas vêm aqui por causa disso.
5: Ele é um dos escritores portugueses mais lidos e acarinhados no Brasil. Desdobra-se nas ruas em fotografias e autógrafos. Outro que gera fila gigante é o cardeal Tolentino de Mendonça, que em festa de livros lembra como é preciso respeitar também quem preserva a memória pela oralidade.
7: Sintam que, por exemplo, a língua é um espaço colaborativo onde todos oferecem o seu contributo e que, no fundo, a ser uma força de coesão social, está a capacidade de nos escutarmos e de valorizarmos-nos mutuamente.
5: E esta ideia de língua colaborativa perpassa os escritores, em oposição ao conceito de propriedade, como realça o autor angolano Mondjaki.
8: Já passou o tempo de impingir e de ser agressivo na mensagem. Creio que hoje em dia somos mais dialogantes, mais abertos, e não se trata de ganhar, trata-se de contribuir.
5: Portugal tem uma casa própria na FLIP, que está sempre cheia nos debates ou no espaço para aprovar petiscos. É uma iniciativa do Turismo Nacional que tenta chamar mais visitas pela literatura. A Festa Literária de Paraty atrai cerca de 30 mil pessoas a esta cidade que é Património Mundial da Humanidade.
2: A Festa Literária de Paraty no Brasil terminou ontem, durou 5 dias.
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0: 6 horas, 12 minutos, muito boa tarde, seja bem-vindo à WGFT, ao seu paralelo 1821, aqui no Estúdio 1 e também até às 9 da noite, Dionísio Garcia a fazer-vos companhia. Olhamos o tempo para esta noite, céu nublado, úmido, a umidade a 94%, mínima 65 graus e para amanhã, terça-feira, períodos de céu nublado com boas abertas, a máximas nos 77 e para amanhã à noite, períodos de chuva a partir da meia-noite, a mínima 65 graus, a umidade será de 80% durante o dia e à noite vai aumentar para 94%.
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0: Ora, olhamos agora o câmbio. O dólar vale na zona euro 87 cêntimos, no Brasil 5 reais 8 centavos, Cabo Verde 96 escudos.
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0: Quanto às marés, ainda para esta tarde-noite, maré alta instalada connosco às 7 horas 40 minutos, a temperaturas no exterior, alienas com 72 graus, 80 em Lowell, 76 em Boston, 80 graus em Newark, New Jersey, 75 em Fall River, 73 em Peabody e 81 em Hartford, Connecticut. Orlando, Flórida, com 82, 77 na cidade de Providence, Stanton e também Quebec, Canadá, e New Bedford, com 73 graus. Informamos também, para os ouvintes que estão na estrada, 195 oeste, sentido oeste, ligação para a 88 sul até a zona da Franciscana Road. O trânsito está entre 5 e 10 milhas horárias, tudo isto devido a um acidente que aconteceu alguns minutos atrás.
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6: A Reserva Federal dos Estados Unidos anuncia esta quarta-feira a sua decisão sobre as taxas de juro. Esta é considerada uma das reuniões mais imprevisíveis dos últimos anos. As recentes tensões no Médio Oriente e o impacto nos preços da energia geram receios de que a inflação possa subir, o que iria justificar um aumento das taxas de juro. No entanto, os relatórios económicos mais recentes mostram que a inflação geral abrandou, o que dá espaço à Reserva Federal para manter as taxas de juro nos valores atuais. A decisão vai ser anunciada quarta-feira. Esta é uma das semanas mais movimentadas do ano em Wall Street. Grandes empresas como a Microsoft, a Meta, a Apple e a Amazon vão apresentar os seus resultados financeiros. Todas as atenções estão viradas para os gastos com inteligência artificial. Na semana passada, a Alphabet, dona da Google, gerou um nervosismo no mercado ao anunciar que prevê gastar cerca de US$ 200 bilhões em 2026 em inteligência artificial. Outro destaque também nesta área é o facto da Nvidia estar em conversações para garantir um financiamento de 250 bilhões de dólares para a OpenAI, a detentora do modelo de inteligência artificial ChatGPT. O objetivo é apoiar a construção de um enorme centro de dados no estado de Ohio. A energia necessária para esse projeto é controlada pelo governo dos Estados Unidos e o secretário de Estado do Comércio estará diretamente envolvido na decisão sobre quem terá acesso a essa infraestrutura.
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E o relógio marca 6 horas 20 minutos, ainda bem que está connosco desse lado. A nossa emissão vai até às 9 da noite. Iniciamos musicalmente com a voz do Cândido e o tema Preço da Loucura. Eu quero um beijinho, é um tema na voz do Kim Barreiros e nós voltaremos dentro de 3 minutos aproximadamente, e aí para atualizar o trânsito.

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1: Nós olhamos agora o trânsito, continua tudo muito complicado na zona da 125 Oeste, especialmente após a Fenscan Road, repito, um acidente que aconteceu, mas nas saídas para as saídas 88 Sul e também para a Reed Road, aí o trânsito está a uma milha, o que quer dizer completamente parado. Na 140 Sul, ligação para 24, o trânsito está lento, na 93 Norte, entre o Grand Ave, ligação para William T. Morris e Boulevard, o trânsito entre 20 e 30 milhas por hora, do outro lado, 93 Sul, ligação para 90 Este e também na zona da Turnpike, é trânsito muito vagaroso. Olhamos a estrada 3 Este, muito lenta em várias saídas, na 44 e 114 na zona da Providence, ainda também vagaroso em algumas saídas destas duas vias. 95 Norte, ligação para 93 Norte e Sul, é trânsito lento, há um acidente na saída 42. Estrada 16 Este, também muito congestionada nesta altura. Na 495 não há registros de atrasos. A 128 Norte, ligação para Lowell, o trânsito está vagaroso, ainda 190, 290 e também na Messpike, neste momento, digamos, está tudo a fluir com normalidade. Boa tarde e fique bem no nosso Paralelo 1821.
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0: Assim foi, alguns minutos a recordar o Roberto Leal neste mês. Nós vamos ter uma pausa na música. Quando regressarmos, vamos ficar com o DJ Rocksteady numa versão do Fogo e Paixão e também a recordar o Vando.
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E assim foi, alguns minutos com Carla Bland e o tema Foste Tu. Esta será a nossa última segunda-feira em termos musicais, porque o Fair Play regressa já na próxima segunda-feira e depois só musicalmente regressamos no princípio do mês de junho. Mas o negócio agora é música e bom, é por aí que vamos continuar com o Fast e o tema Prego a Fundo. Obrigado por estar connosco, eu vou estar aqui no Estúdio Bom até às 9 da noite.

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0: E nós estamos agora 15 minutos do sinal das 7 horas. Temos vindo a falar de um acidente que aconteceu alguns minutos atrás, mais de meia hora atrás, assim se possa dizer, na zona da 195 Oeste. Agora tudo muito complicado nas saídas para 88 Norte, e também, aliás, 88 Sul e na Reed Road. E nós temos reportagem ao vivo do nosso diretor e colega de trabalho, Jorge Moraes. Jorge Moraes, quais são as imagens sonoras que tu tens deste acidente?
1: Ora bem, Dionísio e caros ouvintes, muito boa tarde. Só para dizer que demorou-me cerca de 1 hora e 45 minutos para chegar aqui a este lugar do acidente. A estrada 195 Oeste está interdita ao tráfego. Todo o tráfego está a ser desviado para a estrada 88, a caminho do Horseneck Beach. Portanto, ninguém passa da saída 16, todo o tráfego está a ser canalizado para esta zona aqui do estado 88. O acidente, e para aquilo que eu consegui ler, uhum, numa zona onde não há muita internet, consegui ler através do canal 12, foi um acidente fatal ocorrido esta tarde, e neste momento a polícia está a fazer exatamente investigação ao acidente. Por isso, na 195 Oeste, quem vem de Fall River, ou quem vem neste caso de Bedford para o Fall River, terá forçosamente que entrar na estrada 88, porque naquela zona mais à frente há o acidente.
0: Isto para apanhar a estrada 6, não é, Jorge?
1: Exatamente, a estrada 6. Uhum. É o que estou a fazer neste momento. Entrei na 88, agora apanho a estrada 6 em Westport. O tráfego está bastante congestionado desde a saída de New Bedford. Na altura em que estive no Bedford eram 5 da tarde, agora já estamos com quase 10 para as 7. É no momento em que entrei na estrada 88, também na estrada 6, no sentido oeste. Portanto, aquilo que eu sei, e de acordo com o canal 12 da televisão, que tem uma pequena notícia no seu app, é que houve um acidente fatal esta tarde, fala-se por volta das 3, 4 da tarde, e a polícia está efetivamente a fazer investigação ao acidente. Parece-me que há mais, por aquilo que eu vi ao longe, há mais que uma viatura envolvida, e por aquilo que me estou a perceber, não está para breve abrir a estrada 125 Oeste na zona de Westport. Portanto, qualquer pessoa que está a caminho de New Bedford terá de aproveitar a estrada 6. Mas também não sei, até à zona do acidente, como é que está o tráfego na 6, porque muita gente estava a sair da estrada 6 um pouco antes de chegar à zona do engarrafamento. Portanto, isto, estamos a falar aqui em quase 2 horas de estrada para sair do Bedford e chegar até o Westport, de maneira que é um conselho para os nossos amigos que estão na estrada de New Bedford para Fall River, procurar uma alternativa, porque aqui está complicado, infelizmente, e por aquilo que nos foi dado a conhecer, trata-se mesmo de um acidente fatal.
0: Paulo Jorge, muito obrigado pela informação para os nossos ouvintes. O caso é sério, mais sério do que se pensava. De qualquer modo, vamos aguardar, infelizmente, por mais algumas notícias que possamos dizer no ar aos nossos ouvintes. Para ti, obrigado.
1: Olha, já agora, Dionísio, porque temos que sair na estrada, na cidade 16, o trânsito vem todo, não tem outra alternativa, vai ter que entrar aqui na Brighton Point Road, aqui em Fall River, e a entrada da estrada 6 no sentido da Brighton Avenue, em Fall River, também está muito vagaroso, porque pronto, é assim. Agora há que procurar outra alternativa, e todos estão a procurar a mesma, que é a única que existe neste momento. Ou então tentar sair na estrada lá em cima, no Reed Road, e procurar outras alternativas por vias secundárias.
0: Muito bem, Jorge, obrigado uma vez mais pela informação. Os nossos ouvintes sabem também a via alternativa que deverão chamar, que deverão tomar neste caso, e nós vamos acompanhar através da internet, afinal, a causa e os resultados deste aparatoso acidente. Jorge, muito obrigado, boa viagem e bom regresso a casa.
1: Obrigado, boa noite.
0: Boa noite.
2: Oh, aqui fala a Cindy Batista, vocalista.

0: Estamos agora a 9 minutos das 7 horas. Estamos a terminar consigo desse lado a primeira hora de 3 do nosso espaço noturno. O Caravela Restaurante está encerrado para férias e vai reabrir ao público no dia 4 de agosto. Uma curta pausa e já voltamos com mais música.
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1: E assim foi, alguns minutos nesta versão com o DJ Rocksteady da canção do saudoso Vando, Fogo e Paixão. E estamos praticamente no final desta primeira hora do seu Paralelo 1821.

0: 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Mais alguns pormenores do acidente que o Jorge há pouco fez a reportagem aqui em direto para a rádio. Eu estou a acompanhar aqui na internet e afinal, aliás, foi mesmo um automóvel que bateu. Aqui na foto, não temos muita informação, mas a foto, segundo a foto que está aqui no WJAR, mais parece um capotável, um carro descapotável, um carro pequeno, obviamente. E foi uma morte instantânea, praticamente, do condutor deste acidente. Neste momento, como disse o Jorge muito bem, está encerrada 195 Oeste naquela zona. Neste momento são 7 horas, notícias da Madeira, e eu regresso dentro de 10 minutos. Boa tarde.
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2: O Governo Regional vai adiantar às instituições particulares de solidariedade social que realizaram obras integradas no plano de recuperação e resiliência o valor do IVA que ainda não foi devolvido pelo Estado. São cerca de 4,7 milhões de euros, uma decisão revelada por Miguel Albuquerque.
3: Fizemos uma série de reuniões, inclusivamente houve uma reunião com o Secretário de Estado onde tiveram presentes as IPSS da Madeira, que estão a executar neste momento obras do PRR, e ficou de resolver, vai-se resolvendo, não se resolve, vão jogando de um lado para o outro com o assunto, e eu tive que tomar uma decisão que fui adiantar 4,7 milhões de euros para não deixar as IPSS da Madeira em cumprimento. Portanto, é isto. E depois vamos tentar resolver no quadro orçamental regional, quando houver a discussão do orçamento a nível em novembro.
2: Declarações do líder do Governo Regional, no dia em que participou na inauguração do Complexo Social de Santa Clara, propriedade da Santa Casa da Misericórdia do Funchal. A estrutura inclui um lar para acolher 85 pessoas, um centro de dia com capacidade para 90 utentes e residências assistidas, 5 apartamentos com 10 camas. Os preços variam entre os 1.200 e os 5.000 euros mensais. Jorge Spínola, o provedor da Santa Casa da Misericórdia do Funchal, considera os valores justos para os serviços que são prestados.
4: Nas camas sociais, nós temos quartos duplos a 1.250 euros. Nas residências assistidas, temos valores superiores a 5.000 euros, mas também é pão casal, se dividirmos por duas. E atendendo a que tem todos os serviços incluídos, desde roupa engomada, alimentação, acesso às nossas valências, acesso à piscina, acesso ao tanque terapêutico, acesso ao ginásio, acho que o preço está dentro do que é possível. Portanto, das privadas não existe qualquer comparticipação, das sociais há uma comparticipação, que anda à volta dos 900 euros.
2: Das 85 camas do lar, 20 são vagas sociais, ou seja, comparticipadas pela Segurança Social. Neste caso, o valor para pagar pelo utente vai depender dos rendimentos, como explica Paula Margarido, a Secretária Regional da Inclusão.
5: Poderá haver uma parte de 600, 700 euros que é o financiamento por parte do Instituto de Segurança Social da Madeira e o remanescente, se a família tiver essa possibilidade, por parte da família do utente. Quando não existe essa possibilidade, porque a família não tem os tais critérios que permitam financeiramente a Segurança Social não pagar, então aí, efetivamente, será a Segurança Social a pagar tudo. Ou seja,

0: Quando numa vaga a família tiver possibilidade, de acordo com os rendimentos, de pagar uma parte, paga. Quando não tiver possibilidade de pagar, porque os rendimentos não chegam àquele patamar, então aí a Segurança Social assume a totalidade.
1: Além das vagas sociais, existem ainda 15 camas para o acolhimento de pessoas que já tiveram alta, mas continuam internadas nos dois hospitais públicos, tal como já avançou a rádio. Jorge Spínola adianta que no espaço vai haver cuidados de enfermagem em permanência.
2: Alguns já estão recrutados, mas nós vamos recrutando à medida também que vão entrando os utentes.
3: De profissionais é que são? Tem enfermeiros, fisioterapeutas?
2: Olha, posso lhe dizer já agora que nós, em termos de enfermagem, também vamos inovar na região e vamos ter enfermagem 24 horas por dia. Que os regulamentos não exigem, mas nós vamos ter enfermagem 24 horas por dia. Portanto, vai haver 3 turnos de enfermagem para cobrir as 24 horas do dia. Para além disso, as maiores necessidades que temos são ajudantes de lar. E infelizmente então daqui há menos candidaturas. Portanto, nós temos alguma dificuldade em arranjar profissionais qualificados para a área de ajudantes.
1: Neste momento já estão no lar 26 pessoas. O Complexo Social de Santa Clara, no Funchal, foi um investimento de 13,3 milhões de euros e emprega entre 40 a 50 pessoas. A prevalência do cancro da cabeça e pescoço na região é superior à registada a nível nacional. Na Madeira surge em 5º lugar na lista das doenças oncológicas, enquanto no continente português aparece na 7ª posição. Teresa André é oncologista que na Madeira se dedica ao tratamento e estudo deste tipo de tumores. A médica adianta que as causas estão associadas ao consumo do álcool e do tabaco.
4: Neste momento ainda não tenho dados estatísticos ou robustos ou evidência científica para explicar isto, mas o que é facto, e isto pode ser uma das causas, é o consumo do tabaco. Aqui na região autónoma o tabaco é mais acessível do que no continente. Os fatores de risco que estão associados, há alguns que são preveníveis, não é? Que têm a ver com o comportamento das pessoas e outros que nem tanto, não é? Mas os mais frequentes estão associados ao consumo de álcool, tabaco. Temos a exposição ao HPV, também é uma causa frequente deste tipo de tumores e a sua incidência tem vindo a aumentar.
1: Por ano são identificados na Madeira 50 novos casos de câncer da cabeça e pescoço. A oncologista Teresa André alerta que é fundamental cada pessoa ter em conta certos sinais como forma de prevenir a doença.
4: Uma pessoa deve procurar um médico quando tem rouquidão, que não há mais de 3 semanas que não passa, situações de dores de garganta, um aparecimento de nódulos, e já fez vários ciclos de antibiótico e não passa, úlceras que possam aparecer na boca, as ditas aftas, que não cicatriza.
1: Nesta altura são acompanhados na Madeira à volta de 100 doentes. Hoje assinala-se o Dia Mundial do Cancro da Cabeça e Pescoço, como forma de sensibilizar para os fatores de risco. Apesar de altamente tratável quando detectado precocemente, com taxas de cura superiores a 80%, o cancro da cabeça e pescoço continua a ser frequentemente diagnosticado em fases já tardias.
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0: Estamos de volta, 7 horas com mais 8 minutos. Uma vez mais, muito boa tarde e obrigado por estar aí deste lado connosco. Olhamos o tempo para esta noite, céu nublado, umidade 94%, mínima nos 65 graus. Para amanhã, perigo de céu nublado com boas abertas, máximas nos 77. Para amanhã à noite, perigo de chuva a partir da meia-noite, mínima 65 graus e umidade do ar será de 30%, e à noite irá subir para as 92%.
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0: Informação cambial, dólar vale na zona euro 87 cêntimos, no Brasil 5 reais 8 centavos, Cabo Verde 95 escudos.
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0: Umidade relativa do ar, 77%. Quanto às marés, ainda para hoje, a maré alta irá estar connosco às 7h40, dentro de 20 minutos. Temperaturas no exterior, Hyannis com 70 graus, 77 em Lowell, 75 em Boston e 78 em Newark, New Jersey, 73 neste momento em Fall River, Peabody e também em Quebec. 79 em Hartford, Connecticut, Orlando com 83, 75 registra em Providence, Taunton e New Bedford com 71 graus.
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Aos 7h03, uma vez mais, boa tarde. Iniciamos esta segunda hora do Paralelo de hoje com Pepe Bueno e Os Estranhos, uma banda brasileira conhecida por blues, por isso ouvimos o dia blues. Continua tudo lento, parado, digamos, na 195 Oeste, o acidente que já reportamos há pouco, mais concretamente na Cida para 88 Sul e na zona de Reed Road. O trânsito está, neste momento, entre 1 e 5 milhas horárias. Continuamos na música nesta segunda hora do nosso espaço noturno, agora com A Culpa Não É do Gin, para a voz do Frederico BC, ou seja, Frederico Braga da Costa.

Frederico BC neste grande tema. Prosseguimos com sons de diáspora para o veterano José Augusto Garcia, um alfacinho nascido em Lisboa, todos nós sabemos disso. E canta aqui para a sua cidade. É também num remix que foi feito em 2024. Vamos ouvir A Minha Cidade. Se está na estrada, boa viagem. Já sabe que na 125 Oeste, talento, nascidas para a Reed Roads.

Muito bem, José Augusto Garcia. Day One é a primeira série televisiva da produtora You Are Mary Studios, criada por Cristiano Ronaldo em parceria com Matthew Vaughn. E depois do Mundial de 2026, Cristiano Ronaldo já está a pensar em novos projetos fora dos relevados. Segundo o The Sun, o futebolista português está a trabalhar com Matthew Vaughn, realizador do filme Kingsman, uma série sobre um agente de futebol do Reino Unido. E neles apenas venham mais cinco. Vamos ouvir.

0: E nós ouvimos Paulo Fernandes, esta bonita voz do Brasil, no tema Pássaro de Fogo. E à altura, para nós termos uma pausa na música, voltaremos dentro de instantes.
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estivemos alguns minutos a ouvir uma das melhores bandas portuguesas, sem dúvida, os 4 e meia, todos com uma formação musical espetacular, não só como músicos, mas também como voz. E o tema Terraplanismo. Terraplanismo, exatamente. Continuamos com Sons Suaves, música na noite, até às 9. Olhamos a 125 Oeste, tudo na mesma, ou seja, nascida para a Reed Road e para a estrada 88 Sul, está fechado completamente. Luís Miguel e a Marti, é sempre um prazer. Está na estrada, muito boa viagem. Obrigado por estar connosco desse lado.

0: espetacular este tema, sem dúvida, na voz de Luís Miguel. Nós vamos ter uma curta pausa, voltaremos com mais música.
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Eu, nós estivemos alguns minutos a ouvir uma compilação de grandes sucessos nesta voz bonita de Simone, no tema Adoro. Aos 83 anos, a cantora e compositora Carly Simon tornou público ter sido diagnosticada com doença de Parkinson. A doença pode mudar a tua vida sem se tornar tudo a tua vida, escreveu numa carta aberta partilhada na revista People, que tem residência também. Ela reside parte da sua vida em Martha's Vineyard. Uma excelente cantora que foi casada com James Taylor. Continuamos com sons suaves.

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4: A voz que o acompanha, agora na rádio, Dionísio Garcia. Vamos de

Estivemos nesta ponta final com a dupla Maurício Moraes e cantou este tema com a Sara Pacheco e Viver e Amar Lentamente. Isto foi gravado já há uns aninhos, em 2006. É ponto final e quem nos leva, digamos, até às 8 horas, vamos ter as notícias dos Açores. É o Cássio e o tema Diz-me a Verdade.

0: E agora sim, com Roberto Miranda, Meu Primeiro Amor, nós terminamos a segunda hora do Espaço de Hoje. Dentro de alguns segundos nós vamos ter as notícias que são da Antena 1. Aliás, peço desculpa, notícias. Dos Açores. São 8 horas, boa noite.
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2: De mensal para quinzenal, o Governo Regional está disponível para alterar a periodicidade da revisão dos preços dos combustíveis nos Açores. Isto apesar da resistência que os revendedores de combustíveis têm demonstrado em relação a essa mudança. Ricardo Freitas.
3: Numa altura em que o preço dos combustíveis volta a subir nos mercados internacionais, o Governo Regional admite passar a rever o preço nos Açores de 15 em 15 dias.
4: É possível. Tecnicamente, regulamentarmente, nós fazemos-lo sem ser mensalmente. A resolução do Conselho do Governo pode ser alterada e fazemos quinzenalmente, ou pelo menos de uma das vezes poder fazer antes do final do mês.
3: Duarte Freitas, secretário regional das Finanças, diz, no entanto, que os revendedores de combustíveis dos Açores preferem manter a revisão dos preços uma vez por mês, como acontece atualmente.
4: Temos algum diálogo feito com os revendedores que, como digo, estão a mostrar alguma resistência, pelo menos inicial, a essa circunstância.
3: O Governo foi ouvido esta manhã na Comissão de Economia da Assembleia Regional, na sequência de uma proposta da Iniciativa Liberal que pretende criar um mecanismo de neutralidade fiscal e medidas de estabilização dos preços dos combustíveis. Mas Duarte Freitas entende que a proposta não é execuível.
4: Este diploma está como está e não vejo que alterações que podiam fazer para tornar isto mais plausível e execuível.
3: A Iniciativa Liberal pretende que a região baixe o ISP, o Imposto sobre os Produtos Petrolíferos, sempre que houver um aumento do preço da gasolina e do gasóleo, compensando essa redução de receitas com o eventual aumento do IVA. Mas Patrícia Simeão, do Conselho das Finanças Públicas, tem dúvidas sobre essa medida.
5: Esta neutralidade que é pretendida, baseada nessa relação direta entre o aumento do IVA e a redução do ISP, em rigor, pode efetivamente não se verificar.
3: Os deputados estão a ouvir várias entidades sobre a proposta de Iniciativa Liberal, que para já não reúne consenso.
2: A intenção do Governo de passar para 15 em 15 dias a atualização do preço dos combustíveis nos Açores, no dia em que são conhecidos os novos preços para agosto. O gasóleo vai baixar 3 cêntimos e a gasolina 1,3 cêntimos. A gasolina vai passar a custar 1,82 euros. Já o gasóleo fica a 1,72 euros o litro. A mesma descida para o gasóleo colorido. O gasóleo agrícola fica a 1,42 euros. O gasóleo para as pescas, 1,23 euros. O preço do gás também baixa. Uma garrafa de 13 quilos, a mais comum, custava 23 euros,